0: Expira dia 21. Os dispositivos restaurados agora seguem para a promulgação. Segundo o presidente do Congresso, Davi Alcolumbre, a medida atende a pedidos de prefeitos que enfrentam dificuldades para manter políticas públicas nos municípios. Cerca de 3.100 municípios devem ser beneficiados pela mudança. Além desse ponto, o Congresso também retomou a autorização para doações de bens e benefícios durante o período eleitoral, desde que haja condições definidas pelo doador. Outro trecho restabelecido permite que a União destine recursos para obras e manutenção de rodovias estaduais, municipais e hidrovias. Uma das flexibilizações envolve um cadastro do Tesouro Nacional que reúne informações fiscais e administrativas de estados e municípios. Com a nova regra, cidades com até 65 mil habitantes não precisarão comprovar regularidade no sistema em alguns tipos de transferências e doações. O governo federal argumenta que a medida pode contrariar a Lei de Responsabilidade Fiscal e a Constituição, por flexibilizar exigências para repasses da União a entes com débitos junto à Seguridade Social. Reportagem Marquesan Araújo.
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3: Nesta edição do Doutor Ajuda, vamos saber mais sobre berne. A médica dermatologista doutora Paula Sanches nos fala as causas, sintomas e tratamento da berne.
4: Olá, ouvintes! Você já viu aquela espinha com um furinho no meio que não sara e só piora com o tempo? Pode ser um berne, também conhecido como miíase furunculoide, causado pela larva de uma mosca chamada Dermatobia hominis. O problema começa quando essa mosca coloca seus ovos em mosquitos, que ao picar uma pessoa, transferem esses ovos para a pele humana. Com o calor do corpo, as larvas eclodem e se desenvolvem sob a pele. Como identificar? A lesão parece um furúnculo, mas tem características específicas. Um ponto central escuro por onde a larva respira, dor intermitente que piora quando a larva se movimenta, sensação de formigamento dentro da lesão e secreção serosa, às vezes com sangue. Diferente do furúnculo comum, o berne não melhora com antibióticos, porque é necessário remover a larva. O tratamento pode ser feito através de compressão cuidadosa ao redor do orifício ou pelo método de asfixia, ocluindo o orifício para forçar a larva a sair. A prevenção inclui usar repelentes, vestir roupas que cubram o corpo e evitar acúmulo de lixo. Se identificar esses sintomas, procure um médico. Não tente resolver por conta própria.
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6: A previsão do tempo para a região sul neste sábado indica pancadas de chuva acompanhadas por trovoadas isoladas em todo o estado do Paraná e em Santa Catarina. Pancadas de chuva também são esperadas no noroeste e nordeste gaúcho. Possibilidade de chuva no centro ocidental e oriental gaúcho e metropolitana de Porto Alegre. Nas demais regiões do Rio Grande do Sul, variação entre muitas e poucas nuvens. Entre as capitais, a temperatura mínima prevista é de 11 graus em Curitiba. Já a máxima está prevista para Porto Alegre, com 23 graus. A umidade relativa do ar varia entre 40% e 100%. As informações são do Instituto.

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2: O mercado da soja abre essa sexta-feira, dia 22, com alta nos preços no Paraná. No interior do estado, a saca de 60 quilos registra valorização de 0,11% e é negociada a R$ 123,32. Já no litoral paranaense, em Paranaguá, a commodity sobe 0,30%, com a saca cotada a R$ 129,64. No mercado do trigo, o cenário é misto entre os estados do sul do país. No Paraná, a tonelada do cereal apresenta queda de 0,14% e é vendida a R$ 1.357,67. Enquanto isso, no Rio Grande do Sul, o trigo registra alta de 0,51%, com a tonelada negociada a R$ 1.314,47. Os dados são do CPEA. Reportagem Juline Pogorzelski.
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1: O Senado adiou a votação do projeto que cria uma linha especial de crédito para produtores rurais afetados por eventos climáticos e impactos econômicos ligados a conflitos internacionais. A proposta seria analisada na Comissão de Assuntos Econômicos na quarta-feira, dia 20, mas a discussão foi suspensa para a construção de um acordo entre governo e parlamentares. O ministro da Fazenda, Dário Durigan, se reuniu com os senadores e deputados para tentar fechar um consenso sobre o texto. Segundo ele, as negociações avançaram e a expectativa é de que a proposta volte à pauta já na próxima semana. De acordo com o governo, o custo do projeto pode chegar a 817 bilhões de reais em 13 anos. Só em 2027, o impacto estimado é de 150 bilhões de reais. O ministro afirmou que o objetivo é atender produtores em dificuldade sem comprometer o equilíbrio das contas públicas. Entre os principais pontos em discussão estão os critérios para definir quem terá acesso ao crédito, os prazos de pagamento e as condições de renegociação das dívidas. No encontro, o governo sinalizou acordo para ampliar o prazo de pagamento de 6 para 10 anos, dependendo do nível de perda do produtor. Também foi discutida a ampliação do período de carência, que pode chegar a 2 anos, com cobrança de juros desde o início. Outro tema da reunião foi a criação de um fundo garantidor para o agronegócio, nos moldes do fundo garantidor de crédito usado no sistema financeiro. A Frente Parlamentar da Agropecuária pressiona para que o texto seja aprovado antes do próximo Plano Safra. Reportagem Marquesan Araújo.
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1: O Brasil subiu no ranking global de atração de investimentos estrangeiros e passou a ocupar a terceira posição entre os países que mais receberam capital produtivo em 2025. Os dados são da Organização para a Cooperação e Desenvolvimento Econômico, a OCDE. Segundo o levantamento, o país recebeu 77 bilhões de dólares em investimento estrangeiro direto ao longo do ano. Apenas Estados Unidos e China ficaram à frente do Brasil. A OCDE desconsidera na comparação territórios usados principalmente para trânsito financeiro, como Hong Kong e Singapura. Com isso, o Brasil superou economias como Alemanha e Reino Unido. O relatório também aponta crescimento de 15% nos fluxos internacionais de investimento em relação ao ano anterior. Segundo o gerente de inteligência de mercado da Agência Brasileira de Promoção de Exportações e Investimentos, a Apex Brasil, Gustavo Ribeiro, o resultado mostra uma retomada da circulação global de capital e uma melhora da posição brasileira no cenário internacional.
3: Mostra uma reativação de fluxos em 25 em relação a 24 e os dois países

0: países que ficaram na frente do Brasil foram Estados Unidos e China, e o Brasil em terceiro. Isso é muito significativo. Historicamente, o Brasil fica em quinto, sexto nessa recepção de fluxo. Então, ele ganha duas posições, excluindo as jurisdições que normalmente são de trânsito de capital, Hong Kong e Singapura.
1: Nos últimos anos, o governo brasileiro ampliou ações de promoção comercial no exterior. Em parceria com os Ministérios das Relações Exteriores e do Desenvolvimento, a Apex Brasil realizou 22 missões empresariais com o presidente Luiz Inácio Lula da Silva e outras 5 com o vice-presidente Geraldo Alckmin. Segundo a agência, os encontros reuniram mais de 10 mil empresários brasileiros e estrangeiros e resultaram em anúncios de aproximadamente 250 bilhões de reais em investimentos previstos para o país. Entre os setores que mais receberam aportes estão infraestrutura, transição energética, veículos elétricos, energia eólica e energia solar, com destaque para investimentos chineses no Brasil. Reportagem Marquesan Araújo.
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1: A nova edição do Boletim Infogripe, divulgada nesta quinta-feira, 21 de maio, pela Fundação Oswaldo Cruz, aponta um aumento contínuo dos casos de síndrome respiratória aguda grave, a ISRAG, em todo o país. Segundo o levantamento, o avanço das notificações entre crianças pequenas está associado principalmente ao vírus sincicial respiratório, o VSR. Já nas demais faixas etárias, o crescimento dos casos tem sido impulsionado pela influenza A. Segundo o Infogripe, todas as unidades da Federação, com exceção de Rondônia, apresentam incidência de ISRAG em níveis de alerta, risco ou alto risco. A atualização mostra que os casos de ISRAG associados ao VSR seguem em alta na maior parte dos estados do Nordeste e no centro-sul do país. Na região norte, o Pará apresenta tendência de crescimento das hospitalizações relacionadas ao vírus, alcançando uma incidência considerada extremamente alta. Nos demais estados do norte, assim como no Distrito Federal e em Goiás, os casos graves provocados pelo VSR permanecem estáveis ou em queda. O boletim também revela que as internações por influenza A continuam crescendo no Paraná, Rio Grande do Sul e Tocantins. Nos demais estados, a tendência é de queda ou estabilização. Apesar disso, os níveis de hospitalização permanecem elevados em Alagoas, Espírito Santo, Minas Gerais, Paraíba, São Paulo e Sergipe. Já as ocorrências de ISRAG associadas à Covid-19 seguem em baixa na maior parte do país, embora os dados indiquem retomada do crescimento no Ceará e no Maranhão. A pesquisadora do Infogripe, Tatiana Portela, destaca a importância da vacinação diante do aumento da circulação da influenza A e do VSR. Além disso, segundo ela, mesmo com a baixa circulação da Covid-19, também é importante que a população de risco esteja em dia com as doses de reforço da vacina contra o vírus, já que ele ainda é uma causa importante de óbitos por ISRAG entre idosos. Reportagem Paloma Custódio.
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3: O Congresso Nacional derrubou vetos da Presidência da República à Lei de Diretrizes Orçamentárias de 2026 e liberou o acesso de pequenos municípios inadimplentes a recursos federais. Com a decisão, cidades com até 65 mil habitantes poderão voltar a firmar convênios com a União e receber verbas de programas federais e emendas parlamentares, mesmo com pendências fiscais. A derrubada dos vetos foi aprovada em sessão conjunta de deputados e senadores na quinta-feira, dia 21. Os dispositivos restaurados agora seguem para a promulgação. Segundo o presidente do Congresso, Davi Alcolumbre, a medida atende a pedidos de prefeitos que enfrentam dificuldades para manter políticas públicas nos municípios. Cerca de 3.100 municípios devem ser beneficiados pela mudança. Além desse ponto, o Congresso também retomou a autorização para doações de bens e benefícios durante o período eleitoral, desde que haja condições definidas pelo doador. Outro trecho restabelecido permite que a União destine recursos para obras e manutenção de rodovias estaduais, municipais e hidrovias. Uma das flexibilizações envolve um cadastro do Tesouro Nacional que reúne informações fiscais e administrativas de estados e municípios. Com a nova regra, cidades com até 65 mil habitantes não precisarão comprovar regularidade no sistema em alguns tipos de transferências e doações. O governo federal argumenta que a medida pode contrariar a Lei de Responsabilidade Fiscal e a Constituição, por flexibilizar exigências para repasses da União a entes com débitos junto à Seguridade Social. Reportagem Marquesan Araújo.
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5: Nesta edição do Doutor Ajuda, vamos saber mais sobre berne. A médica dermatologista doutora Paula Sanches nos fala as causas, sintomas e tratamento da berne.
6: Olá, ouvintes! Você já viu aquela espinha com um furinho no meio que não sara e só piora com o tempo? Pode ser um berne, também conhecido como miíase furunculoide, causado pela larva de uma mosca chamada Dermatobia hominis. O problema começa quando essa mosca coloca seus ovos em mosquitos, que ao picar uma pessoa, transferem esses ovos para a pele humana. Com o calor do corpo, as larvas eclodem e se desenvolvem sob a pele. Como identificar? A lesão parece um furúnculo, mas tem características específicas. Um ponto central escuro por onde a larva respira, dor intermitente que piora quando a larva se movimenta, sensação de formigamento dentro da lesão e secreção serosa, às vezes com sangue. Diferente do furúnculo comum, o berne não melhora com antibióticos porque é necessário remover a larva. O tratamento pode ser feito através de compressão cuidadosa ao redor do orifício ou pelo método de asfixia, ocluindo o orifício para forçar a larva a sair. A prevenção inclui usar repelentes, vestir roupas que cubram o corpo e evitar acúmulo de lixo. Se identificar esses sintomas, procure um médico. Não tente resolver por conta própria.
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6: A previsão do tempo para a região sul neste sábado indica pancadas de chuva acompanhadas por trovoadas isoladas em todo o estado do Paraná e em Santa Catarina. Pancadas de chuva também são esperadas no noroeste e nordeste gaúcho. Possibilidade de chuva no centro ocidental e oriental gaúcho e metropolitana de Porto Alegre. Nas demais regiões do Rio Grande do Sul, variação entre muitas e poucas nuvens. Entre as capitais, a temperatura mínima prevista é de 11 graus em Curitiba. Já a máxima está prevista para Porto Alegre, com 23 graus. A umidade relativa do ar varia entre 40% e 100%. As informações são do Instituto Nacional de Meteorologia. Sophie Stein, o tempo e a temperatura.
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0: a 30%, com a saca cotada a R$ 129,64. No mercado do trigo, o cenário é misto entre os estados do sul do país. No Paraná, a tonelada do cereal apresenta queda de 0,14% e é vendida a R$ 1.357,67. Enquanto isso, no Rio Grande do Sul, o trigo registra alta de 0,51%, com a tonelada negociada a R$ 1.314,47. Os dados são do CPEA. Reportagem Juline Pogorzelski.
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1: O Senado adiou a votação do projeto que cria uma linha especial de crédito para produtores rurais afetados por eventos climáticos e impactos econômicos ligados a conflitos internacionais. A proposta seria analisada na Comissão de Assuntos Econômicos na quarta-feira, dia 20, mas a discussão foi suspensa para a construção de um acordo entre governo e parlamentares. O ministro da Fazenda, Dário Durigan, se reuniu com os senadores e deputados para tentar fechar um consenso sobre o texto. Segundo ele, as negociações avançaram e a expectativa é de que a proposta volte à pauta já na próxima semana. De acordo com o governo, o custo do projeto pode chegar a 817 bilhões de reais em 13 anos. Só em 2027, o impacto estimado é de 150 bilhões de reais. O ministro afirmou que o objetivo é atender produtores em dificuldade sem comprometer o equilíbrio das contas públicas. Entre os principais pontos em discussão estão os critérios para definir quem terá acesso ao crédito, os prazos de pagamento e as condições de renegociação das dívidas. No encontro, o governo sinalizou acordo para ampliar o prazo de pagamento de 6 para 10 anos, dependendo do nível de perda do produtor. Também foi discutida a ampliação do período de carência, que pode chegar a 2 anos, com cobrança de juros desde o início. Outro tema da reunião foi a criação de um fundo garantidor para o agronegócio, nos moldes do fundo garantidor de crédito usado no sistema financeiro. A Frente Parlamentar da Agropecuária pressiona para que o texto seja aprovado antes do próximo Plano Safra. Reportagem Marquesan Araújo.
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1: O Brasil subiu no ranking global de atração de investimentos estrangeiros e passou a ocupar a terceira posição entre os países que mais receberam capital produtivo em 2025. Os dados são da Organização para a Cooperação e Desenvolvimento Econômico, a OCDE. Segundo o levantamento, o país recebeu 77 bilhões de dólares em investimento estrangeiro direto ao longo do ano. Apenas Estados Unidos e China ficaram à frente do Brasil. A OCDE desconsidera na comparação territórios usados principalmente para trânsito financeiro, como Hong Kong e Singapura. Com isso, o Brasil superou economias como Alemanha e Reino Unido. O relatório também aponta crescimento de 15% nos fluxos internacionais de investimento em relação ao ano anterior. Segundo o gerente de inteligência de mercado da Agência Brasileira de Promoção de Exportações e Investimentos, a Apex Brasil, Gustavo Ribeiro, o resultado mostra uma retomada da circulação global de capital e uma melhora da posição brasileira no cenário internacional.
3: Mostra uma reativação de fluxos em 25 em relação a 24. E os dois países que ficaram na frente do Brasil foram Estados Unidos e China. E o Brasil em terceiro. Isso é muito significativo. Historicamente, o Brasil fica em quinto, sexto nessa recepção de fluxo. Então, ele ganha duas posições, excluindo as jurisdições que normalmente são de trânsito de capital, Hong Kong e Singapura.
1: Nos últimos anos, o governo brasileiro ampliou ações de promoção comercial no exterior. Em parceria com os Ministérios das Relações Exteriores e do Desenvolvimento, a Apex Brasil realizou 22 missões empresariais com o presidente Luiz Inácio Lula da Silva,

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6: A previsão do tempo para a região sul neste sábado indica pancadas de chuva acompanhadas por trovoadas isoladas em todo o estado do Paraná e em Santa Catarina. Pancadas de chuva também são esperadas no noroeste e nordeste gaúcho. Possibilidade de chuva no centro ocidental e oriental gaúcho e metropolitana de Porto Alegre. Nas demais regiões do Rio Grande do Sul, variação entre muitas e poucas nuvens. Entre as capitais, a temperatura mínima prevista é de 11 graus em Curitiba. Já a máxima está prevista para Porto Alegre, com 23 graus. A umidade relativa do ar varia entre 40% e 100%. As informações são do Instituto Nacional de Meteorologia. Sophie Stein, o tempo e a temperatura.
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2: O mercado da soja abre essa sexta-feira, dia 22, com alta nos preços no Paraná. No interior do estado, a saca de 60 quilos registra valorização de 0,11% e é negociada a R$ 123,32. Já no litoral paranaense, em Paranaguá, a commodity sobe 0,30%, com a saca cotada a R$ 129,64. No mercado do trigo, o cenário é misto entre os estados do sul do país. No Paraná, a tonelada do cereal apresenta queda de 0,14% e é vendida a R$ 1.357,67. Enquanto isso, no Rio Grande do Sul, o trigo registra alta de 0,51%, com a tonelada negociada a R$ 1.314,47. Os dados são do CPEA. Reportagem Juline Pogorzelski.
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1: O Senado adiou a votação do projeto que cria uma linha especial de crédito para produtores rurais afetados por eventos climáticos e impactos econômicos ligados a conflitos internacionais. A proposta seria analisada na Comissão de Assuntos Econômicos na quarta-feira, dia 20, mas a discussão foi suspensa para a construção de um acordo entre governo e parlamentares. O ministro da Fazenda, Dário Durigan, se reuniu com os senadores e deputados para tentar fechar um consenso sobre o texto. Segundo ele, as negociações avançaram e a expectativa é de que a proposta volte à pauta já na próxima semana. De acordo com o governo, o custo do projeto pode chegar a 817 bilhões de reais em 13 anos. Só em 2027, o impacto estimado é de 150 bilhões de reais. O ministro afirmou que o objetivo é atender produtores em dificuldade sem comprometer o equilíbrio das contas públicas. Entre os principais pontos em discussão estão os critérios para definir quem terá acesso ao crédito, os prazos de pagamento e as condições de renegociação das dívidas. No encontro, o governo sinalizou acordo para ampliar o prazo de pagamento de 6 para 10 anos, dependendo do nível de perda do produtor. Também foi discutida a ampliação do período de carência, que pode chegar a 2 anos, com cobrança de juros desde o início. Outro tema da reunião foi a criação de um fundo garantidor para o agronegócio, nos moldes do fundo garantidor de crédito usado no sistema financeiro. A Frente Parlamentar da Agropecuária pressiona para que o texto seja aprovado antes do próximo Plano Safra. Reportagem Marquesan Araújo.
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1: O Brasil subiu no ranking global de atração de investimentos estrangeiros e passou a ocupar a terceira posição entre os países que mais receberam capital produtivo em 2025. Os dados são da Organização para a Cooperação e Desenvolvimento Econômico, a OCDE. Segundo o levantamento, o país recebeu 77 bilhões de dólares em investimento estrangeiro direto ao longo do ano. Apenas Estados Unidos e China ficaram à frente do Brasil. A OCDE desconsidera na comparação territórios usados principalmente para trânsito financeiro, como Hong Kong e Singapura. Com isso, o Brasil superou economias como Alemanha e Reino Unido. O relatório também aponta crescimento de 15% nos fluxos internacionais de investimento em relação ao ano anterior. Segundo o gerente de inteligência de mercado da Agência Brasileira de Promoção de Exportações e Investimentos, a Apex Brasil, Gustavo Ribeiro, o resultado mostra uma retomada da circulação global de capital e uma melhora da posição brasileira no cenário internacional.
3: Mostra uma reativação de fluxos em 25 em relação a 24. E os dois países que ficaram na frente do Brasil foram Estados Unidos e China. E o Brasil em terceiro. Isso é muito significativo. Historicamente, o Brasil fica em quinto, sexto nessa recepção de fluxo. Então, ele ganha duas posições, excluindo as jurisdições que normalmente são de trânsito de capital, Hong Kong e Singapura.
1: Nos últimos anos, o governo brasileiro ampliou ações de promoção comercial no exterior. Em parceria com os Ministérios das Relações Exteriores e do Desenvolvimento, a Apex Brasil realizou 22 missões empresariais com o presidente Luiz Inácio Lula da Silva e outras 5 com o vice-presidente Geraldo Alckmin. Segundo a agência, os encontros reuniram mais de 10 mil empresários brasileiros e estrangeiros e resultaram em anúncios de aproximadamente 250 bilhões de reais em investimentos previstos para o país. Entre os setores que mais receberam aportes estão infraestrutura, transição energética, veículos elétricos, energia eólica e energia solar, com destaque para investimentos chineses no Brasil. Reportagem Marquesan Araújo.
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1: A nova edição do Boletim Infogripe, divulgada nesta quinta-feira, 21 de maio, pela Fundação Oswaldo Cruz, aponta um aumento contínuo dos casos de síndrome respiratória aguda grave, a ISRAG, em todo o país. Segundo o levantamento, o avanço das notificações entre crianças pequenas está associado principalmente ao vírus sincicial respiratório, o VSR. Já nas demais faixas etárias, o crescimento dos casos tem sido impulsionado pela influenza A. Segundo o Infogripe, todas as unidades da Federação, com exceção de Rondônia, apresentam incidência de ISRAG em níveis de alerta, risco ou alto risco. A atualização mostra que os casos de ISRAG associados ao VSR seguem em alta na maior parte dos estados do Nordeste e no Centro-Sul do país. Na região Norte, o Pará apresenta tendência de crescimento das hospitalizações relacionadas ao vírus, alcançando uma incidência considerada extremamente alta. Nos demais estados do Norte, assim como no Distrito Federal e em Goiás, os casos graves provocados pelo VSR permanecem estáveis ou em queda. O boletim também revela que as internações por influenza A continuam crescendo no Paraná, Rio Grande do Sul e Tocantins. Nos demais estados, a tendência é de queda ou estabilização. Apesar disso, os níveis de hospitalização permanecem elevados em Alagoas, Espírito Santo, Minas Gerais, Paraíba, São Paulo e Sergipe. Já as ocorrências de ISRAG associadas à Covid-19 seguem em baixa na maior parte do país, embora os dados indiquem retomada do crescimento no Ceará e no Maranhão. A pesquisadora do Infogripe, Tatiana Portela, destaca a importância da vacinação diante do aumento da circulação da influenza A e do VSR. Além disso, segundo ela, mesmo com a baixa circulação da Covid-19, também é importante que a população de risco esteja em dia com as doses de reforço da vacina contra o vírus, já que ele ainda é uma causa importante de óbitos por ISRAG entre idosos. Reportagem Paloma Custódio.
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3: O Congresso Nacional derrubou vetos da Presidência da República à Lei de Diretrizes Orçamentárias de 2026 e liberou o acesso de pequenos municípios inadimplentes a recursos federais. Com a decisão, cidades com até 65 mil habitantes poderão voltar a firmar convênios com a União e receber verbas de programas federais e emendas parlamentares, mesmo com pendências fiscais. A derrubada dos vetos foi aprovada em sessão conjunta de deputados e senadores na quinta-feira, dia 21. Os dispositivos restaurados agora seguem para a promulgação. Segundo o presidente do Congresso, Davi Alcolumbre, a medida atende a pedidos de prefeitos que enfrentam dificuldades para manter políticas públicas nos municípios. Cerca de 3.100 municípios devem ser beneficiados pela mudança. Além desse ponto, o Congresso também retomou a autorização para doações de bens e benefícios durante o período eleitoral, desde que haja condições definidas pelo doador. Outro trecho restabelecido permite que a União destine recursos para obras e manutenção de rodovias estaduais, municipais e hidrovias. Uma das flexibilizações envolve um cadastro do Tesouro Nacional que reúne informações fiscais e administrativas de estados e municípios. Com a nova regra, cidades com até 65 mil habitantes não precisarão comprovar regularidade no sistema em alguns tipos de transferências e doações. O governo federal argumenta que a medida pode contrariar a Lei de Responsabilidade Fiscal e a Constituição, por flexibilizar exigências para repasses da União a entes com débitos junto à Seguridade Social. Reportagem Marquesan Araújo.
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5: Nesta edição do Doutor Ajuda, vamos saber mais sobre berne. A médica dermatologista doutora Paula Sanches nos fala as causas, sintomas e tratamento da berne.
6: Olá, ouvintes! Você já viu aquela espinha com um furinho no meio? Não sara e só piora com o tempo? Pode ser um berne, também conhecido como miíase furunculoide, causado pela larva de uma mosca chamada Dermatobia hominis. O problema começa quando essa mosca coloca seus ovos em mosquitos, que ao picar uma pessoa, transferem esses ovos para a pele humana. Com o calor do corpo, as larvas eclodem e se desenvolvem sob a pele. Como identificar? A lesão parece um furúnculo, mas tem características específicas. Um ponto central escuro por onde a larva respira, dor intermitente que piora quando a larva se movimenta, sensação de formigamento dentro da lesão e secreção serosa, às vezes com sangue. Diferente do furúnculo comum, o berne não melhora com antibióticos porque é necessário remover a larva. O tratamento pode ser feito através de compressão cuidadosa ao redor do orifício ou pelo método de asfixia, ocluindo o orifício para forçar a larva a sair. A prevenção inclui usar repelentes, vestir roupas que cubram o corpo e evitar acúmulo de lixo. Se identificar esses sintomas, procure um médico. Não tente resolver por conta própria.
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6: A previsão do tempo para este domingo, dia 24, indica instabilidades em grande parte da região sul do país. A atuação de uma frente fria aumenta a nebulosidade e provoca chuva em áreas do Paraná e de Santa Catarina. No Rio Grande do Sul, o tempo segue firme com variação de nuvens ao longo do dia. As temperaturas ficam mais amenas por causa da maior cobertura de nuvens. Em Santa Catarina, o cenário é de instabilidade em todas as regiões, com céu nublado e pancadas de chuva previstas durante o dia. Já no Paraná, a chuva deve atingir principalmente o sul do estado, com pancadas previstas na parte da tarde. Entre as capitais da região, Curitiba terá a menor temperatura, com mínima de 13 graus. Porto Alegre registra a maior máxima, chegando aos 22 graus. A umidade relativa do ar varia entre 40% e 100%. As informações são do Instituto Nacional de Meteorologia, o IMET. Juline Pogorzelski, o tempo e a temperatura.
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3: O mercado da soja abre essa sexta-feira, dia 22, com alta nos preços no Paraná. No interior do estado, a saca de 60 quilos registra valorização de 0,11% e é negociada a R$ 123,32. Já no litoral paranaense, em Paranaguá, a commodity sobe 0,30%, com a saca cotada a R$ 129,64. No mercado do trigo, o cenário é misto entre os estados do sul do país. No Paraná, a tonelada do cereal apresenta queda de 0,14% e é vendida a R$ 1.357,67. Enquanto isso, no Rio Grande do Sul, o trigo registra alta de 0,51%, com a tonelada negociada a R$ 1.314,47. Os dados são do CPEA. Reportagem Juline Pogorzelski.
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1: O Senado adiou a votação do projeto que cria uma linha especial de crédito para produtores rurais afetados por eventos climáticos e impactos econômicos ligados a conflitos internacionais. A proposta seria analisada na Comissão de Assuntos Econômicos na quarta-feira, dia 20, mas a discussão foi suspensa para a construção de um acordo entre governo e parlamentares. O ministro da Fazenda, Dário Durigan, se reuniu com os senadores e deputados para tentar fechar um consenso sobre o texto. Segundo ele, as negociações avançaram e a expectativa é de que a proposta volte à pauta já na próxima semana. De acordo com o governo, o custo do projeto pode chegar a 817 bilhões de reais em 13 anos. Só em 2027, o impacto estimado é de 150 bilhões de reais. O ministro afirmou que o objetivo é atender produtores em dificuldade sem comprometer o equilíbrio das contas públicas. Entre os principais pontos em discussão estão os critérios para definir quem terá acesso ao crédito, os prazos de pagamento e as condições de renegociação das dívidas. No encontro, o governo sinalizou acordo para ampliar o prazo de pagamento de 6 para 10 anos, dependendo do nível de perda do produtor. Também foi discutida a ampliação do período de carência, que pode chegar a 2 anos, com cobrança de juros desde o início. Outro tema da reunião foi a criação de um fundo garantidor para o agronegócio, nos moldes do fundo garantidor de crédito usado no sistema financeiro. A Frente Parlamentar da Agropecuária pressiona para que o texto seja aprovado antes do próximo Plano Safra. Reportagem Marquesan Araújo.
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1: O Brasil subiu no ranking global de atração de investimentos estrangeiros e passou a ocupar a terceira posição entre os países que mais receberam capital produtivo em 2025. Os dados são da Organização para a Cooperação e Desenvolvimento Econômico, a OCDE. Segundo o levantamento, o país recebeu 77 bilhões de dólares em investimento estrangeiro direto ao longo do ano. Apenas Estados Unidos e China ficaram à frente do Brasil. A OCDE desconsidera na comparação territórios usados principalmente para trânsito financeiro, como Hong Kong e Singapura. Com isso, o Brasil superou economias como Alemanha e Reino Unido. O relatório também aponta crescimento de 15% nos fluxos internacionais de investimento em relação ao ano anterior. Segundo o gerente de inteligência de mercado da Agência Brasileira de Promoção de Exportações e Investimentos, a Apex Brasil, Gustavo Ribeiro, o resultado mostra uma retomada da circulação global de capital e uma melhora da posição brasileira no cenário internacional.
3: Mostra uma reativação de fluxos em 25 em relação a 24. E os dois países que ficaram na frente do Brasil foram Estados Unidos e China. E o Brasil em terceiro. Isso é muito significativo. Historicamente, o Brasil fica em quinto, sexto nessa recepção de fluxo. Então, ele ganha duas posições, excluindo as jurisdições que normalmente são de trânsito de capital, Hong Kong e Singapura.
1: Nos últimos anos, o governo brasileiro ampliou ações de promoção comercial no exterior. Em parceria com os Ministérios das Relações Exteriores e do Desenvolvimento, a Apex Brasil realizou 22 missões empresariais com o presidente Luiz Inácio Lula da Silva e outras 5 com o vice-presidente Geraldo Alckmin. Segundo a agência, os encontros reuniram mais de 10 mil empresários brasileiros e estrangeiros e resultaram em anúncios de aproximadamente 250 bilhões de reais em investimentos previstos para o país. Entre os setores que mais receberam aportes estão infraestrutura, transição energética, veículos elétricos, energia eólica e energia solar, com destaque para investimentos chineses no Brasil. Reportagem Marquesan Araújo.
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1: A nova edição do Boletim Infogripe, divulgada nesta quinta-feira, 21 de maio, pela Fundação Oswaldo Cruz, aponta um aumento contínuo dos casos de síndrome respiratória aguda grave, a ISRAG, em todo o país. Segundo o levantamento, o avanço das notificações entre crianças pequenas está associado principalmente ao vírus sincicial respiratório, o VSR. Já nas demais faixas etárias, o crescimento dos casos tem sido impulsionado pela influenza A. Segundo o Infogripe, todas as unidades da Federação, com exceção de Rondônia, apresentam incidência de ISRAG em níveis de alerta, risco ou alto risco. A atualização mostra que os casos de ISRAG associados ao VSR seguem em alta na maior parte dos estados do Nordeste e no centro-sul do país. Na região norte, o Pará apresenta tendência de crescimento das hospitalizações relacionadas ao vírus, alcançando uma incidência considerada extremamente alta. Nos demais estados do norte, assim como no Distrito Federal e em Goiás, os casos graves provocados pelo VSR permanecem estáveis ou em queda. O boletim também revela que as internações por influenza A continuam crescendo no Paraná, Rio Grande do Sul e Tocantins. Nos demais estados, a tendência é de queda ou estabilização. Apesar disso, os níveis de hospitalização permanecem elevados em Alagoas, Espírito Santo, Minas Gerais, Paraíba, São Paulo e Sergipe. Já as ocorrências de ISRAG associadas à Covid-19 seguem em baixa na maior parte do país, embora os dados indiquem retomada do crescimento no Ceará e no Maranhão. A pesquisadora do Infogripe, Tatiana Portela, destaca a importância da vacinação diante do aumento da circulação da influenza A e do VSR. Além disso, segundo ela, mesmo com a baixa circulação da Covid-19, também é importante que a população de risco esteja em dia com as doses de reforço da vacina contra o vírus, já que ele ainda é uma causa importante de óbitos por ISRAG entre idosos. Reportagem Paloma Custódio.
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3: O Congresso Nacional derrubou vetos da Presidência da República à Lei de Diretrizes Orçamentárias de 2026 e liberou o acesso de pequenos municípios inadimplentes a recursos federais. Com a decisão, cidades com até 65 mil habitantes poderão voltar a firmar convênios com a União e receber verbas de programas federais e emendas parlamentares, mesmo com pendências fiscais. A derrubada dos vetos foi aprovada em sessão conjunta de deputados e senadores na quinta-feira, dia 21. Os dispositivos restaurados agora seguem para a promulgação. Segundo o presidente do Congresso, Davi Alcolumbre, a medida atende a pedidos de prefeitos que enfrentam dificuldades para manter políticas públicas nos municípios. Cerca de 3.100 municípios devem ser beneficiados pela mudança. Além desse ponto, o Congresso também retomou a autorização para doações de bens e benefícios durante o período eleitoral, desde que haja condições definidas pelo doador. Outro trecho restabelecido permite que a União destine recursos para obras e manutenção de rodovias estaduais, municipais e hidrovias. Uma das flexibilizações envolve um cadastro do Tesouro Nacional que reúne informações fiscais e administrativas de estados e municípios. Com a nova regra, cidades com até 65 mil habitantes não precisarão comprovar regularidade no sistema em alguns tipos de transferências e doações. O governo federal argumenta que a medida pode contrariar a Lei de Responsabilidade Fiscal e a Constituição, por flexibilizar exigências para repasses da União a entes com débitos junto à Seguridade Social. Reportagem Marquesan Araújo.
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5: Nesta edição do Doutor Ajuda, vamos saber mais sobre berne. A médica dermatologista doutora Paula Sanches nos fala as causas, sintomas e tratamento da berne.
6: Olá, ouvintes! Você já viu aquela espinha com um furinho no meio que não sara e só piora com o tempo? Pode ser um berne, também conhecido como miíase furunculoide, causado pela larva de uma mosca chamada Dermatobia hominis. O problema começa quando essa mosca coloca seus ovos em mosquitos, que ao picar uma pessoa, transferem esses ovos para a pele humana. Com o calor do corpo, as larvas eclodem e se desenvolvem sob a pele. Como identificar? A lesão parece um furúnculo, mas tem características específicas. Um ponto central escuro por onde a larva respira, dor intermitente que piora quando a larva se movimenta, sensação de formigamento dentro da lesão e secreção serosa, às vezes com sangue. Diferente do furúnculo comum, o berne não melhora com antibióticos porque é necessário remover a larva. O tratamento pode ser feito através de compressão cuidadosa ao redor do orifício ou pelo método de asfixia, ocluindo o orifício para forçar a larva a sair. A prevenção inclui usar repelentes, vestir roupas que cubram o corpo e evitar acúmulo de lixo. Se identificar esses sintomas, procure um médico. Não tente resolver por conta própria.
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6: A previsão do tempo para este domingo, dia 24, indica instabilidades em grande parte da região sul do país. A atuação de uma frente fria aumenta a nebulosidade e provoca chuva em áreas do Paraná e de Santa Catarina. No Rio Grande do Sul, o tempo segue firme com variação de nuvens ao longo do dia. As temperaturas ficam mais amenas por causa da maior cobertura de nuvens. Em Santa Catarina, o cenário é de instabilidade em todas as regiões, com céu nublado e pancadas de chuva previstas durante o dia. Já no Paraná, a chuva deve atingir principalmente o sul do estado, com pancadas previstas na parte da tarde. Entre as capitais da região, Curitiba terá a menor temperatura, com mínima de 13 graus. Porto Alegre registra a maior máxima, chegando aos 22 graus. A umidade relativa do ar varia entre 40% e 100%. As informações são do Instituto Nacional de Meteorologia, o IMET. Juline Pogorzelski, o tempo e a temperatura.
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2: O mercado da soja abre essa sexta-feira, dia 22, com alta nos preços no Paraná. No interior do estado, a saca de 60 quilos registra valorização de 0,11% e é negociada a R$ 123,32. Já no litoral paranaense, em Paranaguá, a commodity sobe 0,30%, com a saca cotada a R$ 129,64. No mercado do trigo, o cenário é misto entre os estados do sul do país. No Paraná, a tonelada do cereal apresenta queda de 0,14% e é vendida a R$ 1.357,67. Enquanto isso, no Rio Grande do Sul, o trigo registra alta de 0,51%, com a tonelada negociada a R$ 1.314,47. Os dados são do CPEA. Reportagem Juline Pogorzelski.
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1: O Senado adiou a votação do projeto que cria uma linha especial de crédito para produtores rurais afetados por eventos climáticos e impactos econômicos ligados a conflitos internacionais. A proposta seria analisada na Comissão de Assuntos Econômicos na quarta-feira, dia 20, mas a discussão foi suspensa para a construção de um acordo entre governo e parlamentares. O ministro da Fazenda, Dário Durigan, se reuniu com os senadores e deputados para tentar fechar um consenso sobre o texto. Segundo ele, as negociações avançaram e a expectativa é de que a proposta volte à pauta já na próxima semana. De acordo com o governo, o custo do projeto pode chegar a 817 bilhões de reais em 13 anos. Só em 2027, o impacto estimado é de 150 bilhões de reais. O ministro afirmou que o objetivo é atender produtores em dificuldade sem comprometer o equilíbrio das contas públicas. Entre os principais pontos em discussão estão os critérios para definir quem terá acesso ao crédito, os prazos de pagamento e as condições de renegociação das dívidas. No encontro, o governo sinalizou acordo para ampliar o prazo de pagamento de 6 para 10 anos, dependendo do nível de perda do produtor. Também foi discutida a ampliação do período de carência, que pode chegar a 2 anos, com cobrança de juros desde o início. Outro tema da reunião foi a criação de um fundo garantidor para o agronegócio, nos moldes do fundo garantidor de crédito usado no sistema financeiro. A Frente Parlamentar da Agropecuária pressiona para que o texto seja aprovado antes do próximo Plano Safra. Reportagem Marquesan Araújo.
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1: O Brasil subiu no ranking global de atração de investimentos estrangeiros e passou a ocupar a terceira posição entre os países que mais receberam capital produtivo em 2025. Os dados são da Organização para a Cooperação e Desenvolvimento Econômico, a OCDE. Segundo o levantamento, o país recebeu 77 bilhões de dólares em investimento estrangeiro direto ao longo do ano. Apenas Estados Unidos e China ficaram à frente do Brasil. A OCDE desconsidera na comparação territórios usados principalmente para trânsito financeiro, como Hong Kong e Singapura. Com isso, o Brasil superou economias como Alemanha e Reino Unido. O relatório também aponta crescimento de 15% nos fluxos internacionais de investimento em relação ao ano anterior. Segundo o gerente de inteligência de mercado da Agência Brasileira de Promoção de Exportações e Investimentos, a Apex Brasil, Gustavo Ribeiro, o resultado mostra uma retomada da circulação global de capital e uma melhora da posição brasileira no cenário internacional.
3: Mostra uma reativação de fluxos em 25 em relação a 24. E os dois países que ficaram na frente do Brasil foram Estados Unidos e China. E o Brasil em terceiro. Isso é muito significativo. Historicamente, o Brasil fica em quinto, sexto nessa recepção de fluxo. Então, ele ganha duas posições, excluindo as jurisdições que normalmente são de trânsito de capital, Hong Kong e Singapura.
1: Nos últimos anos, o governo brasileiro ampliou ações de promoção comercial no exterior. Em parceria com os Ministérios das Relações Exteriores e do Desenvolvimento, a Apex Brasil realizou 22 missões empresariais com o presidente Luiz Inácio Lula da Silva e outras 5 com o vice-presidente Geraldo Alckmin. Segundo a agência, os encontros reuniram mais de 10 mil empresários brasileiros e estrangeiros e resultaram em anúncios de aproximadamente 250 bilhões de reais em investimentos previstos para o país. Entre os setores que mais receberam aportes estão infraestrutura, transição energética, veículos elétricos, energia eólica e energia solar, com destaque para investimentos chineses no Brasil. Reportagem Marquesan Araújo.
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1: A nova edição do Boletim Infogripe, divulgada nesta quinta-feira, 21 de maio, pela Fundação Oswaldo Cruz, aponta um aumento contínuo dos casos de síndrome respiratória aguda grave, a ISRAG, em todo o país. Segundo o levantamento, o avanço das notificações entre crianças pequenas está associado principalmente ao vírus sincicial respiratório, o VSR. Já nas demais faixas etárias, o crescimento dos casos tem sido impulsionado pela influenza A. Segundo o Infogripe, todas as unidades da Federação, com exceção de Rondônia, apresentam incidência de ISRAG em níveis de alerta, risco ou alto risco. A atualização mostra que os casos de ISRAG associados ao VSR seguem em alta na maior parte dos estados do Nordeste e no centro-sul do país. Na região norte, o Pará apresenta tendência de crescimento das hospitalizações relacionadas ao vírus, alcançando uma incidência considerada extremamente alta. Nos demais estados do norte, assim como no Distrito Federal e em Goiás, os casos graves provocados pelo VSR permanecem estáveis ou em queda. O boletim também revela que as internações por influenza A continuam crescendo no Paraná, Rio Grande do Sul e Tocantins. Nos demais estados, a tendência é de queda ou estabilização. Apesar disso, os níveis de hospitalização permanecem elevados em Alagoas, Espírito Santo, Minas Gerais, Paraíba, São Paulo e Sergipe. Já as ocorrências de ISRAG associadas à Covid-19 seguem em baixa na maior parte do país, embora os dados indiquem em retomada do crescimento no Ceará e no Maranhão. A pesquisadora do Infogripe, Tatiana Portela, destaca a importância da vacinação diante do aumento da circulação da influenza A e do VSR. Além disso, segundo ela, mesmo com a baixa circulação da Covid-19, também é importante que a população de risco esteja em dia com as doses de reforço da vacina contra o vírus, já que ele ainda é uma causa importante de óbitos por ISRAG entre idosos. Reportagem Paloma Custódio.
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3: O Congresso Nacional derrubou vetos da Presidência da República à Lei de Diretrizes Orçamentárias de 2026 e liberou o acesso de pequenos municípios inadimplentes a recursos federais. Com a decisão, cidades com até 65 mil habitantes poderão voltar a firmar convênios com a União e receber verbas de programas federais e emendas parlamentares, mesmo com pendências fiscais. A derrubada dos vetos foi aprovada em sessão conjunta de deputados e senadores na quinta-feira, dia 21. Os dispositivos restaurados agora seguem para a promulgação. Segundo o presidente do Congresso, Davi Alcolumbre, a medida atende a pedidos de prefeitos que enfrentam dificuldades para manter políticas públicas nos municípios. Cerca de 3.100 municípios devem ser beneficiados pela mudança. Além desse ponto, o Congresso também retomou a autorização para doações de bens e benefícios durante o período eleitoral, desde que haja condições definidas pelo doador. Outro trecho restabelecido permite que a União destine recursos para obras e manutenção de rodovias estaduais, municipais e hidrovias. Uma das flexibilizações envolve um cadastro do Tesouro Nacional que reúne informações fiscais e administrativas de estados e municípios. Com a nova regra, cidades com até 65 mil habitantes não precisarão comprovar regularidade no sistema em alguns tipos de transferências e doações. O governo federal argumenta que a medida pode contrariar a Lei de Responsabilidade Fiscal e a Constituição, por flexibilizar exigências para repasses da União a entes com débitos junto à Seguridade Social. Reportagem Marquesan Araújo.
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5: Nesta edição do Doutor Ajuda, vamos saber mais sobre berne. A médica dermatologista doutora Paula Sanches nos fala as causas, sintomas e tratamento da berne.
6: Olá, ouvintes! Você já viu aquela espinha com um furinho no meio que não sara e só piora com o tempo? Pode ser um berne, também conhecido como miíase furunculoide, causado pela larva de uma mosca chamada Dermatobia hominis. O problema começa quando essa mosca coloca seus ovos em mosquitos, que ao picar uma pessoa, transferem esses ovos para a pele humana. Com o calor do corpo, as larvas eclodem e se desenvolvem sob a pele. Como identificar? A lesão parece um furúnculo, mas tem características específicas. Um ponto central escuro por onde a larva respira, dor intermitente que piora quando a larva se movimenta, sensação de formigamento dentro da lesão e secreção serosa, às vezes com sangue. Diferente do furúnculo comum, o berne não melhora com antibióticos porque é necessário remover a larva. O tratamento pode ser feito através de compressão cuidadosa ao redor do orifício ou pelo método de asfixia, ocluindo o orifício para forçar a larva a sair. A prevenção inclui usar repelentes, vestir roupas que cubram o corpo e evitar acúmulo de lixo. Se identificar esses sintomas, procure um médico. Não tente resolver por conta própria.
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6: A previsão do tempo para este domingo, dia 24, indica instabilidades em grande parte da região sul do país. A atuação de uma frente fria aumenta a nebulosidade e provoca chuva em áreas do Paraná e de Santa Catarina. No Rio Grande do Sul, o tempo segue firme com variação de nuvens ao longo do dia. As temperaturas ficam mais amenas por causa da maior cobertura de nuvens. Em Santa Catarina, o cenário é de instabilidade em todas as regiões, com céu nublado e pancadas de chuva previstas durante o dia. Já no Paraná, a chuva deve atingir principalmente o sul do estado, com pancadas previstas na parte da tarde. Entre as capitais da região, Curitiba terá a menor temperatura, com mínima de 13 graus. Porto Alegre registra a maior máxima, chegando aos 22 graus. A umidade relativa do ar varia entre 40% e 100%. As informações são do Instituto Nacional de Meteorologia, o IMET. Juline Pogorzelski, o tempo e a temperatura.
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2: O mercado da soja abre essa sexta-feira, dia 22, com alta nos preços no Paraná. No interior do estado, a saca de 60 quilos registra valorização de 0,11% e é negociada a R$ 123,32. Já no litoral paranaense, em Paranaguá, a commodity sobe 0,30%, com a saca cotada a R$ 129,64. No mercado do trigo, o cenário é misto entre os estados do sul do país. No Paraná, a tonelada do cereal apresenta queda de 0,14% e é vendida a R$ 1.357,67. Enquanto isso, no Rio Grande do Sul, o trigo registra alta de 0,51%, com a tonelada negociada a R$ 1.314,47. Os dados são do CPEA. Reportagem Juline Pogorzelski.
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1: O Senado adiou a votação do projeto que cria uma linha especial de crédito para produtores rurais afetados por eventos climáticos e impactos econômicos ligados a conflitos internacionais. A proposta seria analisada na Comissão de Assuntos Econômicos na quarta-feira, dia 20, mas a discussão foi suspensa para a construção de um acordo entre governo e parlamentares. O ministro da Fazenda, Dário Durigan, se reuniu com os senadores e deputados para tentar fechar um consenso sobre o texto. Segundo ele, as negociações avançaram e a expectativa é de que a proposta volte à pauta já na próxima semana. De acordo com o governo, o custo do projeto pode chegar a 817 bilhões de reais em 13 anos. Só em 2027, o impacto estimado é de 150 bilhões de reais. O ministro afirmou que o objetivo é atender produtores em dificuldade sem comprometer o equilíbrio das contas públicas. Entre os principais pontos em discussão estão os critérios para definir quem terá acesso ao crédito, os prazos de pagamento e as condições de renegociação das dívidas. No encontro, o governo sinalizou acordo para ampliar o prazo de pagamento de 6 para 10 anos, dependendo do nível de perda do produtor. Também foi discutida a ampliação do período de carência, que pode chegar a 2 anos, com cobrança de juros desde o início. Outro tema da reunião foi a criação de um fundo garantidor para o agronegócio, nos moldes do fundo garantidor de crédito usado no sistema financeiro. A Frente Parlamentar da Agropecuária pressiona para que o texto seja aprovado antes do próximo Plano Safra. Reportagem Marquesan Araújo.
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1: O Brasil subiu no ranking global de atração de investimentos estrangeiros e passou a ocupar a terceira posição entre os países que mais receberam capital produtivo em 2025. Os dados são da Organização para a Cooperação e Desenvolvimento Econômico, a OCDE. Segundo o levantamento, o país recebeu 77 bilhões de dólares em investimento estrangeiro direto ao longo do ano. Apenas Estados Unidos e China ficaram à frente do Brasil. A OCDE desconsidera na comparação territórios usados principalmente para trânsito financeiro, como Hong Kong e Singapura. Com isso, o Brasil superou economias como Alemanha e Reino Unido. O relatório também aponta crescimento de 15% nos fluxos internacionais de investimento em relação ao ano anterior. Segundo o gerente de inteligência de mercado da Agência Brasileira de Promoção de Exportações e Investimentos, a Apex Brasil, Gustavo Ribeiro, o resultado mostra uma retomada da circulação global de capital e uma melhora da posição brasileira no cenário internacional.
3: Mostra uma reativação de fluxos em 25 em relação a 24. E os dois países que ficaram na frente do Brasil foram Estados Unidos e China. E o Brasil em terceiro. Isso é muito significativo. Historicamente, o Brasil fica em quinto, sexto nessa recepção de fluxo. Então, ele ganha duas posições, excluindo as jurisdições que normalmente são de trânsito de capital, Hong Kong e Singapura.
1: Nos últimos anos, o governo brasileiro ampliou ações de promoção comercial no exterior. Em parceria com os Ministérios das Relações Exteriores e do Desenvolvimento, a Apex Brasil realizou 22 missões empresariais com o presidente Luiz Inácio Lula da Silva e outras 5 com o vice-presidente Geraldo Alckmin. Segundo a agência, os encontros reuniram mais de 10 mil empresários brasileiros e estrangeiros e resultaram em anúncios de aproximadamente 250 bilhões de reais em investimentos previstos para o país. Entre os setores que mais receberam aportes estão infraestrutura, transição energética, veículos elétricos, energia eólica e energia solar, com destaque para investimentos chineses no Brasil. Reportagem Marquesan Araújo.
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1: A nova edição do Boletim Infogripe, divulgada nesta quinta-feira, 21 de maio, pela Fundação Oswaldo Cruz, aponta um aumento contínuo dos casos de síndrome respiratória aguda grave, a SRAG, em todo o país. Segundo o levantamento, o avanço das notificações entre crianças pequenas está associado principalmente ao vírus sincicial respiratório, o VSR. Já nas demais faixas etárias, o crescimento dos casos tem sido impulsionado pela influenza A. Segundo o Infogripe, todas as unidades da Federação, com exceção de Rondônia, apresentam incidência de SRAG em níveis de alerta, risco ou alto risco. A atualização mostra que os casos de SRAG associados ao VSR seguem em alta na maior parte dos estados do Nordeste e no centro-sul do país. Na região norte, o Pará apresenta tendência de crescimento das hospitalizações relacionadas ao vírus, alcançando uma incidência considerada extremamente alta. Nos demais estados do norte, assim como no Distrito Federal e em Goiás, os casos graves provocados pelo VSR permanecem estáveis ou em queda. O boletim também revela que as internações por influenza A continuam crescendo no Paraná, Rio Grande do Sul e Tocantins. Nos demais estados, a tendência é de queda ou estabilização. Apesar disso, os níveis de hospitalização permanecem elevados em Alagoas, Espírito Santo, Minas Gerais, Paraíba, São Paulo e Sergipe. Já as ocorrências de SRAG associadas à Covid-19 seguem em baixa na maior parte do país, embora os dados indiquem retomada do crescimento no Ceará e no Maranhão. A pesquisadora do Infogripe, Tatiana Portela, destaca a importância da vacinação diante do aumento da circulação da influenza A e do VSR. Além disso, segundo ela, mesmo com a baixa circulação da Covid-19, também é importante que a população de risco esteja em dia com as doses de reforço da vacina contra o vírus, já que ele ainda é uma causa importante de óbitos por SRAG entre idosos. Reportagem Paloma Custódio.
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3: O Congresso Nacional derrubou vetos da Presidência da República à Lei de Diretrizes Orçamentárias de 2026 e liberou o acesso de pequenos municípios inadimplentes a recursos federais. Com a decisão, cidades com até 65 mil habitantes poderão voltar a firmar convênios com a União e receber verbas de programas federais e emendas parlamentares, mesmo com pendências fiscais. A derrubada dos vetos foi aprovada em sessão conjunta de deputados e senadores na quinta-feira, dia 21. Os dispositivos restaurados agora seguem para a promulgação. Segundo o presidente do Congresso, Davi Alcolumbre, a medida atende a pedidos de prefeitos que enfrentam dificuldades para manter políticas públicas nos municípios. Cerca de 3.100 municípios devem ser beneficiados pela mudança. Além desse ponto, o Congresso também retomou a autorização para doações de bens e benefícios durante o período eleitoral, desde que haja condições definidas pelo doador. Outro trecho restabelecido permite que a União destine recursos para obras e manutenção de rodovias estaduais, municipais e hidrovias. Uma das flexibilizações envolve um cadastro do Tesouro Nacional que reúne informações fiscais e administrativas de estados e municípios. Com a nova regra, cidades com até 65 mil habitantes não precisarão comprovar regularidade no sistema em alguns tipos de transferências e doações. O governo federal argumenta que a medida pode contrariar a Lei de Responsabilidade Fiscal e a Constituição, por flexibilizar exigências para repasses da União a entes com débitos junto à Seguridade Social. Reportagem Marquesan Araújo.
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5: Nesta edição do Doutor Ajuda, vamos saber mais sobre berne. A médica dermatologista doutora Paula Sanches nos fala as causas, sintomas e tratamento da berne.
6: Olá, ouvintes! Você já viu aquela espinha com um furinho no meio que não sara e só piora com o tempo? Pode ser um berne, também conhecido como miíase furunculoide, causado pela larva de uma mosca chamada Dermatobia hominis. O problema começa quando essa mosca coloca seus ovos em mosquitos, que ao picar uma pessoa, transferem esses ovos para a pele humana. Com o calor do corpo, as larvas eclodem e se desenvolvem sob a pele. Como identificar? A lesão parece um furúnculo, mas tem características específicas. Um ponto central escuro por onde a larva respira, dor intermitente que piora quando a larva se movimenta, sensação de formigamento dentro da lesão e secreção serosa, às vezes com sangue. Diferente do furúnculo comum, o berne não melhora com antibióticos porque é necessário remover a larva. O tratamento pode ser feito através de compressão cuidadosa ao redor do orifício ou pelo método de asfixia, ocluindo o orifício para forçar a larva a sair. A prevenção inclui usar repelentes, vestir roupas que cubram o corpo e evitar acúmulo de lixo. Se identificar esses sintomas, procure um médico. Não tente resolver por conta própria.
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6: A previsão do tempo para este domingo, dia 24, indica instabilidades em grande parte da região sul do país. A atuação de uma frente fria aumenta a nebulosidade e provoca chuva em áreas do Paraná e de Santa Catarina. No Rio Grande do Sul, o tempo segue firme com variação de nuvens ao longo do dia. As temperaturas ficam mais amenas por causa da maior cobertura de nuvens. Em Santa Catarina, o cenário é de instabilidade em todas as regiões, com céu nublado e pancadas de chuva previstas durante o dia. Já no Paraná, a chuva deve atingir principalmente o sul do estado, com pancadas previstas na parte da tarde. Entre as capitais da região, Curitiba terá a menor temperatura, com mínima de 13 graus. Porto Alegre registra a maior máxima, chegando aos 22 graus. A umidade relativa do ar varia entre 40% e 100%. As informações são do Instituto Nacional de Meteorologia, o IMET. Juline Pogorzelski, o tempo e a temperatura.
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2: O mercado da soja abre essa sexta-feira, dia 22, com alta nos preços no Paraná. No interior do estado, a saca de 60 quilos registra valorização de 0,11% e é negociada a R$ 123,32. Já no litoral paranaense, em Paranaguá, a commodity sobe 0,30%, com a saca cotada a R$ 129,64. No mercado do trigo, o cenário é misto entre os estados do sul do país. No Paraná, a tonelada do cereal apresenta queda de 0,14% e é vendida a R$ 1.357,67. Enquanto isso, no Rio Grande do Sul, o trigo registra alta de 0,51%, com a tonelada negociada a R$ 1.314,47. Os dados são do CPEA. Reportagem Juline Pogorzelski.
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1: O Senado adiou a votação do projeto que cria uma linha especial de crédito para produtores rurais afetados por eventos climáticos e impactos econômicos ligados a conflitos internacionais. A proposta seria analisada na Comissão de Assuntos Econômicos na quarta-feira, dia 20, mas a discussão foi suspensa para a construção de um acordo entre governo e parlamentares. O ministro da Fazenda, Dário Durigan, se reuniu com os senadores e deputados para tentar fechar um consenso sobre o texto. Segundo ele, as negociações avançaram e a expectativa é de que a proposta volte à pauta já na próxima semana. De acordo com o governo, o custo do projeto pode chegar a 817 bilhões de reais em 13 anos. Só em 2027, o impacto estimado é de 150 bilhões de reais. O ministro afirmou que o objetivo é atender produtores em dificuldade sem comprometer o equilíbrio das contas públicas. Entre os principais pontos em discussão estão os critérios para definir quem terá acesso ao crédito, os prazos de pagamento e as condições de renegociação das dívidas. No encontro, o governo sinalizou acordo para ampliar o prazo de pagamento de 6 para 10 anos, dependendo do nível de perda do produtor. Também foi discutida a ampliação do período de carência, que pode chegar a 2 anos, com cobrança de juros desde o início. Outro tema da reunião foi a criação de um fundo garantidor para o agronegócio, nos moldes do fundo garantidor de crédito usado no sistema financeiro. A Frente Parlamentar da Agropecuária pressiona para que o texto seja aprovado antes do próximo Plano Safra. Reportagem Marquesan Araújo.
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1: O Brasil subiu no ranking global de atração de investimentos estrangeiros e passou a ocupar a terceira posição entre os países que mais receberam capital produtivo em 2025. Os dados são da Organização para a Cooperação e Desenvolvimento Econômico, a OCDE. Segundo o levantamento, o país recebeu 77 bilhões de dólares em investimento estrangeiro direto ao longo do ano. Apenas Estados Unidos e China ficaram à frente do Brasil. A OCDE desconsidera na comparação territórios usados principalmente para trânsito financeiro, como Hong Kong e Singapura. Com isso, o Brasil superou economias como Alemanha e Reino Unido. O relatório também aponta crescimento de 15% nos fluxos internacionais de investimento em relação ao ano anterior. Segundo o gerente de inteligência de mercado da Agência Brasileira de Promoção de Exportações e Investimentos, a Apex Brasil, Gustavo Ribeiro, o resultado mostra uma retomada da circulação global de capital e uma melhora da posição brasileira no cenário internacional.
3: Mostra uma reativação de fluxos em 25 em relação a 24. E os dois países que ficaram na frente do Brasil foram Estados Unidos e China. E o Brasil em terceiro. Isso é muito significativo. Historicamente, o Brasil fica em quinto, sexto nessa recepção de fluxo. Então, ele ganha duas posições, excluindo as jurisdições que normalmente são de trânsito de capital, Hong Kong e Singapura.
1: Nos últimos anos, o governo brasileiro ampliou ações de promoção comercial no exterior. Em parceria com os Ministérios das Relações Exteriores e do Desenvolvimento, a Apex Brasil realizou 22 missões empresariais com o presidente Luiz Inácio Lula da Silva e outras 5 com o vice-presidente Geraldo Alckmin. Segundo a agência, os encontros reuniram mais de 10 mil empresários brasileiros e estrangeiros e resultaram em anúncios de aproximadamente 250 bilhões de reais em investimentos previstos para o país. Entre os setores que mais receberam aportes estão infraestrutura, transição energética, veículos elétricos, energia eólica e energia solar, com destaque para investimentos chineses no Brasil. Reportagem Marquesan Araújo.
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1: A nova edição do Boletim Infogripe, divulgada nesta quinta-feira, 21 de maio, pela Fundação Oswaldo Cruz, aponta um aumento contínuo dos casos de síndrome respiratória aguda grave, a ISRAG, em todo o país. Segundo o levantamento, o avanço das notificações entre crianças pequenas está associado principalmente ao vírus sincicial respiratório, o VSR. Já nas demais faixas etárias, o crescimento dos casos tem sido impulsionado pela influenza A. Segundo o Infogripe, todas as unidades da Federação, com exceção de Rondônia, apresentam incidência de ISRAG em níveis de alerta, risco ou alto risco. A atualização mostra que os casos de ISRAG associados ao VSR seguem em alta na maior parte dos estados do Nordeste e no centro-sul do país. Na região Norte, o Pará apresenta tendência de crescimento das hospitalizações relacionadas ao vírus, alcançando uma incidência considerada extremamente alta. Nos demais estados do Norte, assim como no Distrito Federal e em Goiás, os casos graves provocados pelo VSR permanecem estáveis ou em queda. O boletim também revela que as internações por influenza A continuam crescendo no Paraná, Rio Grande do Sul e Tocantins. Nos demais estados, a tendência é de queda ou estabilização. Apesar disso, os níveis de hospitalização permanecem elevados em Alagoas, Espírito Santo, Minas Gerais, Paraíba, São Paulo e Sergipe. Já as ocorrências de ISRAG associadas à Covid-19 seguem em baixa na maior parte do país, embora os dados indiquem retomada do crescimento no Ceará e no Maranhão. A pesquisadora do Infogripe, Tatiana Portela, destaca a importância da vacinação diante do aumento da circulação da influenza A e do VSR. Além disso, segundo ela, mesmo com a baixa circulação da Covid-19, também é importante que a população de risco esteja em dia com as doses de reforço da vacina contra o vírus, já que ele ainda é uma causa importante de óbitos por ISRAG entre idosos. Reportagem Paloma Custódio.
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3: O Congresso Nacional derrubou vetos da Presidência da República à Lei de Diretrizes Orçamentárias de 2026 e liberou o acesso de pequenos municípios inadimplentes a recursos federais. Com a decisão, cidades com até 65 mil habitantes poderão voltar a firmar convênios com a União e receber verbas de programas federais e emendas parlamentares, mesmo com pendências fiscais. A derrubada dos vetos foi aprovada em sessão conjunta de deputados e senadores na quinta-feira, dia 21. Os dispositivos restaurados agora seguem para a promulgação. Segundo o presidente do Congresso, Davi Alcolumbre, a medida atende a pedidos de prefeitos que enfrentam dificuldades para manter políticas públicas nos municípios. Cerca de 3.100 municípios devem ser beneficiados pela mudança. Além desse ponto, o Congresso também retomou a autorização para doações de bens e benefícios durante o período eleitoral, desde que haja condições definidas pelo doador. Outro trecho restabelecido permite que a União destine recursos para obras e manutenção de rodovias estaduais, municipais e hidrovias. Uma das flexibilizações envolve um cadastro do Tesouro Nacional que reúne informações fiscais e administrativas de estados e municípios. Com a nova regra, cidades com até 65 mil habitantes não precisarão comprovar regularidade no sistema em alguns tipos de transferências e doações. O governo federal argumenta que a medida pode contrariar a Lei de Responsabilidade Fiscal e a Constituição, por flexibilizar exigências para repasses da União a entes com débitos junto à Seguridade Social. Reportagem Marquesan Araújo.
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5: Nesta edição do Doutor Ajuda, vamos saber mais sobre berne. A médica dermatologista doutora Paula Sanches nos fala as causas, sintomas e tratamento da berne.
6: Olá, ouvintes! Você já viu aquela espinha com um furinho no meio que não sara e só piora com o tempo? Pode ser um berne, também conhecido como miíase furunculoide, causado pela larva de uma mosca chamada Dermatobia hominis. O problema começa quando essa mosca coloca seus ovos em mosquitos, que ao picar uma pessoa, transferem esses ovos para a pele humana. Com o calor do corpo, as larvas eclodem e se desenvolvem sob a pele. Como identificar? A lesão parece um furúnculo, mas tem características específicas. Um ponto central escuro por onde a larva respira, dor intermitente que piora quando a larva se movimenta, sensação de formigamento dentro da lesão e secreção serosa, às vezes com sangue. Diferente do furúnculo comum, o berne não melhora com antibióticos porque é necessário remover a larva. O tratamento pode ser feito através de compressão cuidadosa ao redor do orifício ou pelo método de asfixia, ocluindo o orifício para forçar a larva a sair. A prevenção inclui usar repelentes, vestir roupas que cubram o corpo e evitar acúmulo de lixo. Se identificar esses sintomas, procure um médico. Não tente resolver por conta própria.
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6: A previsão do tempo para este domingo, dia 24, indica instabilidades em grande parte da região sul do país. A atuação de uma frente fria aumenta a nebulosidade e provoca chuva em áreas do Paraná e de Santa Catarina. No Rio Grande do Sul, o tempo segue firme com variação de nuvens ao longo do dia. As temperaturas ficam mais amenas por causa da maior cobertura de nuvens. Em Santa Catarina, o cenário é de instabilidade em todas as regiões, com céu nublado e pancadas de chuva previstas durante o dia. Já no Paraná, a chuva deve atingir principalmente o sul do estado, com pancadas previstas na parte da tarde. Entre as capitais da região, Curitiba terá a menor temperatura, com mínima de 13 graus. Porto Alegre registra a maior máxima, chegando aos 22 graus. A umidade relativa do ar varia entre 40% e 100%. As informações são do Instituto Nacional de Meteorologia, o IMET. Juline Pogorzelski, o tempo e a temperatura.
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2: O mercado da soja abre essa sexta-feira, dia 22, com alta nos preços no Paraná. No interior do estado, a saca de 60 quilos registra valorização de 0,11% e é negociada a R$ 123,32. Já no litoral paranaense, em Paranaguá, a commodity sobe 0,30%, com a saca cotada a R$ 129,64. No mercado do trigo, o cenário é misto entre os estados do sul do país. No Paraná, a tonelada do cereal apresenta queda de 0,14% e é vendida a R$ 1.357,67. Enquanto isso, no Rio Grande do Sul, o trigo registra alta de 0,51%, com a tonelada negociada a R$ 1.314,47. Os dados são do CPEA. Reportagem Juline Pogorzelski.
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1: O Senado adiou a votação do projeto que cria uma linha especial de crédito para produtores rurais afetados por eventos climáticos e impactos econômicos ligados a conflitos internacionais. A proposta seria analisada na Comissão de Assuntos Econômicos na quarta-feira, dia 20, mas a discussão foi suspensa para a construção de um acordo entre governo e parlamentares. O ministro da Fazenda, Dário Durigan, se reuniu com os senadores e deputados para tentar fechar um consenso sobre o texto. Segundo ele, as negociações avançaram e a expectativa é de que a proposta volte à pauta já na próxima semana. De acordo com o governo, o custo do projeto pode chegar a 817 bilhões de reais em 13 anos. Só em 2027, o impacto estimado é de 150 bilhões de reais. O ministro afirmou que o objetivo é atender produtores em dificuldade sem comprometer o equilíbrio das contas públicas. Entre os principais pontos em discussão estão os critérios para definir quem terá acesso ao crédito, os prazos de pagamento e as condições de renegociação das dívidas. No encontro, o governo sinalizou acordo para ampliar o prazo de pagamento de 6 para 10 anos, dependendo do nível de perda do produtor. Também foi discutida a ampliação do período de carência, que pode chegar a 2 anos, com cobrança de juros desde o início. Outro tema da reunião foi a criação de um fundo garantidor para o agronegócio, nos moldes do fundo garantidor de crédito usado no sistema financeiro. A Frente Parlamentar da Agropecuária pressiona para que o texto seja aprovado antes do próximo Plano Safra. Reportagem Marquesan Araújo.
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1: O Brasil subiu no ranking global de atração de investimentos estrangeiros e passou a ocupar a terceira posição entre os países que mais receberam capital produtivo em 2025. Os dados são da Organização para a Cooperação e Desenvolvimento Econômico, a OCDE. Segundo o levantamento, o país recebeu 77 bilhões de dólares em investimento estrangeiro direto ao longo do ano. Apenas Estados Unidos e China ficaram à frente do Brasil. A OCDE desconsidera na comparação territórios usados principalmente para trânsito financeiro, como Hong Kong e Singapura. Com isso, o Brasil superou economias como Alemanha e Reino Unido. O relatório também aponta crescimento de 15% nos fluxos internacionais de investimento em relação ao ano anterior. Segundo o gerente de inteligência de mercado da Agência Brasileira de Promoção de Exportações e Investimentos, a Apex Brasil, Gustavo Ribeiro, o resultado mostra uma retomada da circulação global de capital e uma melhora da posição brasileira no cenário internacional.
3: Mostra uma reativação de fluxos em 25 em relação a 24, e os dois países que ficaram na frente do Brasil foram Estados Unidos e China, e o Brasil em terceiro. Isso é muito significativo. Historicamente, o Brasil fica em quinto, sexto nessa recepção de fluxo. Então, ele ganha duas posições, excluindo as jurisdições que normalmente são de trânsito de capital, Hong Kong e Singapura.
1: Nos últimos anos, o governo brasileiro ampliou ações de promoção comercial no exterior. Em parceria com os Ministérios das Relações Exteriores e do Desenvolvimento, a Apex Brasil realizou 22 missões empresariais com o presidente Luiz Inácio Lula da Silva e outras 5 com o vice-presidente Geraldo Alckmin. Segundo a agência, os encontros reuniram mais de 10 mil empresários brasileiros e estrangeiros e resultaram em anúncios de aproximadamente 250 bilhões de reais em investimentos previstos para o país. Entre os setores que mais receberam aportes estão infraestrutura, transição energética, veículos elétricos, energia eólica e energia solar, com destaque para investimentos chineses no Brasil. Reportagem Marquesan Araújo.
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1: A nova edição do Boletim Infogripe, divulgada nesta quinta-feira, 21 de maio, pela Fundação Oswaldo Cruz, aponta um aumento contínuo dos casos de síndrome respiratória aguda grave, a ISRAG, em todo o país. Segundo o levantamento, o avanço das notificações entre crianças pequenas está associado principalmente ao vírus sincicial respiratório, o VSR. Já nas demais faixas etárias, o crescimento dos casos tem sido impulsionado pela influenza A. Segundo o Infogripe, todas as unidades da Federação, com exceção de Rondônia, apresentam incidência de ISRAG em níveis de alerta, risco ou alto risco. A atualização mostra que os casos de ISRAG associados ao VSR seguem em alta na maior parte dos estados do Nordeste e no Centro-Sul do país. Na região Norte, o Pará apresenta tendência de crescimento das hospitalizações relacionadas ao vírus, alcançando uma incidência considerada extremamente alta. Nos demais estados do Norte, assim como no Distrito Federal e em Goiás, os casos graves provocados pelo VSR permanecem estáveis ou em queda. O boletim também revela que as internações por influenza A continuam crescendo no Paraná, Rio Grande do Sul e Tocantins. Nos demais estados, a tendência é de queda ou estabilização. Apesar disso, os níveis de hospitalização permanecem elevados em Alagoas, Espírito Santo, Minas Gerais, Paraíba, São Paulo e Sergipe. Já as ocorrências de ISRAG associadas à Covid-19 seguem em baixa na maior parte do país, embora os dados indiquem retomada do crescimento no Ceará e no Maranhão. A pesquisadora do Infogripe, Tatiana Portela, destaca a importância da vacinação diante do aumento da circulação da influenza A e do VSR. Além disso, segundo ela, mesmo com a baixa circulação da Covid-19, também é importante que a população de risco esteja em dia com as doses de reforço da vacina contra o vírus, já que ele ainda é uma causa importante de óbitos por ISRAG entre idosos. Reportagem Paloma Custódio.
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3: O Congresso Nacional derrubou vetos da Presidência da República à Lei de Diretrizes Orçamentárias de 2026 e liberou o acesso de pequenos municípios inadimplentes a recursos federais. Com a decisão, cidades com até 65 mil habitantes poderão voltar a firmar convênios com a União e receber verbas de programas federais e emendas parlamentares, mesmo com pendências fiscais. A derrubada dos vetos foi aprovada em sessão conjunta de deputados e senadores na quinta-feira, dia 21. Os dispositivos restaurados agora seguem para a promulgação. Segundo o presidente do Congresso, Davi Alcolumbre, a medida atende a pedidos de prefeitos que enfrentam dificuldades para manter políticas públicas nos municípios. Cerca de 3.100 municípios devem ser beneficiados pela mudança. Além desse ponto, o Congresso também retomou a autorização para doações de bens e benefícios durante o período eleitoral, desde que haja condições definidas pelo doador. Outro trecho restabelecido permite que a União destine recursos para obras e manutenção de rodovias estaduais, municipais e hidrovias. Uma das flexibilizações envolve um cadastro do Tesouro Nacional que reúne informações fiscais e administrativas de estados e municípios. Com a nova regra, cidades com até 65 mil habitantes não precisarão comprovar regularidade no sistema em alguns tipos de transferências e doações. O governo federal argumenta que a medida pode contrariar a Lei de Responsabilidade Fiscal e a Constituição, por flexibilizar exigências para repasses da União a entes com débitos junto à Seguridade Social. Reportagem Marquesan Araújo.
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5: Nesta edição do Doutor Ajuda, vamos saber mais sobre berne. A médica dermatologista doutora Paula Sanches nos fala as causas, sintomas e tratamento da berne.
6: Olá, ouvintes! Você já viu aquela espinha com um furinho no meio que não sara e só piora com o tempo? Pode ser um berne, também conhecido como miíase furunculoide, causado pela larva de uma mosca chamada Dermatobia hominis. O problema começa quando essa mosca coloca seus ovos em mosquitos, que ao picar uma pessoa, transferem esses ovos para a pele humana. Com o calor do corpo, as larvas eclodem e se desenvolvem sob a pele. Como identificar? A lesão parece um furúnculo, mas tem características específicas. Um ponto central escuro por onde a larva respira, dor intermitente que piora quando a larva se movimenta, sensação de formigamento dentro da lesão e secreção serosa, às vezes com sangue. Diferente do furúnculo comum, o berne não melhora com antibióticos porque é necessário remover a larva. O tratamento pode ser feito através de compressão cuidadosa ao redor do orifício ou pelo método de asfixia, ocluindo o orifício para forçar a larva a sair. A prevenção inclui usar repelentes, vestir roupas que cubram o corpo e evitar acúmulo de lixo. Se identificar esses sintomas, procure um médico. Não tente resolver por conta própria.
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6: A previsão do tempo para este domingo, dia 24, indica instabilidades em grande parte da região sul do país. A atuação de uma frente fria aumenta a nebulosidade e provoca chuva em áreas do Paraná e de Santa Catarina. No Rio Grande do Sul, o tempo segue firme com variação de nuvens ao longo do dia. As temperaturas ficam mais amenas por causa da maior cobertura de nuvens. Em Santa Catarina, o cenário é de instabilidade em todas as regiões, com céu nublado e pancadas de chuva previstas durante o dia. Já no Paraná, a chuva deve atingir principalmente o sul do estado, com pancadas previstas na parte da tarde. Entre as capitais da região, Curitiba terá a menor temperatura, com mínima de 13 graus. Porto Alegre registra a maior máxima, chegando aos 22 graus. A umidade relativa do ar varia entre 40% e 100%. As informações são do Instituto Nacional de Meteorologia, o IMET. Juline Pogorzelski, o tempo e a temperatura.
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2: O mercado da soja abre essa sexta-feira, dia 22, com alta nos preços no Paraná. No interior do estado, a saca de 60 quilos registra valorização de 0,11% e é negociada a R$ 123,32. Já no litoral paranaense, em Paranaguá, a commodity sobe 0,30%, com a saca cotada a R$ 129,64. No mercado do trigo, o cenário é misto entre os estados do sul do país. No Paraná, a tonelada do cereal apresenta queda de 0,14% e é vendida a R$ 1.357,67. Enquanto isso, no Rio Grande do Sul, o trigo registra alta de 0,51%, com a tonelada negociada a R$ 1.314,47. Os dados são do CPEA. Reportagem Juline Pogorzelski.
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1: O Senado adiou a votação do projeto que cria uma linha especial de crédito para produtores rurais afetados por eventos climáticos e impactos econômicos ligados a conflitos internacionais. A proposta seria analisada na Comissão de Assuntos Econômicos na quarta-feira, dia 20, mas a discussão foi suspensa para a construção de um acordo entre governo e parlamentares. O ministro da Fazenda, Dário Durigan, se reuniu com os senadores e deputados para tentar fechar um consenso sobre o texto. Segundo ele, as negociações avançaram e a expectativa é de que a proposta volte à pauta já na próxima semana. De acordo com o governo, o custo do projeto pode chegar a 817 bilhões de reais em 13 anos. Só em 2027, o impacto estimado é de 150 bilhões de reais. O ministro afirmou que o objetivo é atender produtores em dificuldade sem comprometer o equilíbrio das contas públicas. Entre os principais pontos em discussão estão os critérios para definir quem terá acesso ao crédito, os prazos de pagamento e as condições de renegociação das dívidas. No encontro, o governo sinalizou acordo para ampliar o prazo de pagamento de 6 para 10 anos, dependendo do nível de perda do produtor. Também foi discutida a ampliação do período de carência, que pode chegar a 2 anos, com cobrança de juros desde o início. Outro tema da reunião foi a criação de um fundo garantidor para o agronegócio, nos moldes do fundo garantidor de crédito usado no sistema financeiro. A Frente Parlamentar da Agropecuária pressiona para que o texto seja aprovado antes do próximo Plano Safra. Reportagem Marquesan Araújo.
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1: O Brasil subiu no ranking global de atração de investimentos estrangeiros e passou a ocupar a terceira posição entre os países que mais receberam capital produtivo em 2025. Os dados são da Organização para a Cooperação e Desenvolvimento Econômico, a OCDE. Segundo o levantamento, o país recebeu 77 bilhões de dólares em investimento estrangeiro direto ao longo do ano. Apenas Estados Unidos e China ficaram à frente do Brasil. A OCDE desconsidera na comparação territórios usados principalmente para trânsito financeiro, como Hong Kong e Singapura. Com isso, o Brasil superou economias como Alemanha e Reino Unido. O relatório também aponta crescimento de 15% nos fluxos internacionais de investimento em relação ao ano anterior. Segundo o gerente de inteligência de mercado da Agência Brasileira de Promoção de Exportações e Investimentos, a Apex Brasil, Gustavo Ribeiro, o resultado mostra uma retomada da circulação global de capital e uma melhora da posição brasileira no cenário internacional.
3: Mostra uma reativação de fluxos em 25 em relação a 24. E os dois países que ficaram na frente do Brasil foram Estados Unidos e China. E o Brasil em terceiro. Isso é muito significativo. Historicamente, o Brasil fica em quinto, sexto nessa recepção de fluxo. Então, ele ganha duas posições, excluindo as jurisdições que normalmente são de trânsito de capital, Hong Kong e Singapura.
1: Nos últimos anos, o governo brasileiro ampliou ações de promoção comercial no exterior. Em parceria com os Ministérios das Relações Exteriores e do Desenvolvimento, a Apex Brasil realizou 22 missões empresariais com o presidente Luiz Inácio Lula da Silva e outras 5 com o vice-presidente Geraldo Alckmin. Segundo a agência, os encontros reuniram mais de 10 mil empresários brasileiros e estrangeiros e resultaram em anúncios de aproximadamente 250 bilhões de reais em investimentos previstos para o país. Entre os setores que mais receberam aportes estão infraestrutura, transição energética, veículos elétricos, energia eólica e energia solar, com destaque para investimentos chineses no Brasil. Reportagem Marquesan Araújo.
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1: A nova edição do Boletim Infogripe, divulgada nesta quinta-feira, 21 de maio, pela Fundação Oswaldo Cruz, aponta um aumento contínuo dos casos de síndrome respiratória aguda grave, a SRAG, em todo o país. Segundo o levantamento, o avanço das notificações entre crianças pequenas está associado principalmente ao vírus sincicial respiratório, o VSR. Já nas demais faixas etárias, o crescimento dos casos tem sido impulsionado pela influenza A. Segundo o Infogripe, todas as unidades da Federação, com exceção de Rondônia, apresentam incidência de SRAG em níveis de alerta, risco ou alto risco. A atualização mostra que os casos de SRAG associados ao VSR seguem em alta na maior parte dos estados do Nordeste e no centro-sul do país. Na região norte, o Pará apresenta tendência de crescimento das hospitalizações relacionadas ao vírus, alcançando uma incidência considerada extremamente alta. Nos demais estados do norte, assim como no Distrito Federal e em Goiás, os casos graves provocados pelo VSR permanecem estáveis ou em queda. O boletim também revela que as internações por influenza A continuam crescendo no Paraná, Rio Grande do Sul e Tocantins. Nos demais estados, a tendência é de queda ou estabilização. Apesar disso, os níveis de hospitalização permanecem elevados em Alagoas, Espírito Santo, Minas Gerais, Paraíba, São Paulo e Sergipe. Já as ocorrências de SRAG associadas à Covid-19 seguem em baixa na maior parte do país, embora os dados indiquem retomada do crescimento no Ceará e no Maranhão. A pesquisadora do Infogripe, Tatiana Portela, destaca a importância da vacinação diante do aumento da circulação da influenza A e do VSR. Além disso, segundo ela, mesmo com a baixa circulação da Covid-19, também é importante que a população de risco esteja em dia com as doses de reforço da vacina contra o vírus, já que ele ainda é uma causa importante de óbitos por SRAG entre idosos. Reportagem Paloma Custódio.
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3: O Congresso Nacional derrubou vetos da Presidência da República à Lei de Diretrizes Orçamentárias de 2026 e liberou o acesso de pequenos municípios inadimplentes a recursos federais. Com a decisão, cidades com até 65 mil habitantes poderão voltar a firmar convênios com a União e receber verbas de programas federais e emendas parlamentares, mesmo com pendências fiscais. A derrubada dos vetos foi aprovada em sessão conjunta de deputados e senadores na quinta-feira, dia 21. Os dispositivos restaurados agora seguem para a promulgação. Segundo o presidente do Congresso, Davi Alcolumbre, a medida atende a pedidos de prefeitos que enfrentam dificuldades para manter políticas públicas nos municípios. Cerca de 3.100 municípios devem ser beneficiados pela mudança. Além desse ponto, o Congresso também retomou a autorização para doações de bens e benefícios durante o período eleitoral, desde que haja condições definidas pelo doador. Outro trecho restabelecido permite que a União destine recursos para obras e manutenção de rodovias estaduais, municipais e hidrovias. Uma das flexibilizações envolve um cadastro do Tesouro Nacional que reúne informações fiscais e administrativas de estados e municípios. Com a nova regra, cidades com até 65 mil habitantes não precisarão comprovar regularidade no sistema em alguns tipos de transferências e doações. O governo federal argumenta que a medida pode contrariar a Lei de Responsabilidade Fiscal e a Constituição, por flexibilizar exigências para repasses da União a entes com débitos junto à Seguridade Social. Reportagem Marquesan Araújo.
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5: Nesta edição do Doutor Ajuda, vamos saber mais sobre berne. A médica dermatologista doutora Paula Sanches nos fala as causas, sintomas e tratamento da berne.
6: Olá, ouvintes! Você já viu aquela espinha com um furinho no meio que não sara e só piora com o tempo? Pode ser um berne, também conhecido como miíase furunculoide, causado pela larva de uma mosca chamada Dermatobia hominis. O problema começa quando essa mosca coloca seus ovos em mosquitos, que ao picar uma pessoa, transferem esses ovos para a pele humana. Com o calor do corpo, as larvas eclodem e se desenvolvem sob a pele. Como identificar? A lesão parece um furúnculo, mas tem características específicas. Um ponto central escuro por onde a larva respira, dor intermitente que piora quando a larva se movimenta, sensação de formigamento dentro da lesão e secreção serosa, às vezes com sangue. Diferente do furúnculo comum, o berne não melhora com antibióticos porque é necessário remover a larva. O tratamento pode ser feito através de compressão cuidadosa ao redor do orifício ou pelo método de asfixia, ocluindo o orifício para forçar a larva a sair. A prevenção inclui usar repelentes, vestir roupas que cubram o corpo e evitar acúmulo de lixo. Se identificar esses sintomas, procure um médico. Não tente resolver por conta própria.
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6: A previsão do tempo para este domingo, dia 24, indica instabilidades em grande parte da região sul do país. A atuação de uma frente fria aumenta a nebulosidade e provoca chuva em áreas do Paraná e de Santa Catarina. No Rio Grande do Sul, o tempo segue firme com variação de nuvens ao longo do dia. As temperaturas ficam mais amenas por causa da maior cobertura de nuvens. Em Santa Catarina, o cenário é de instabilidade em todas as regiões, com céu nublado e pancadas de chuva previstas durante o dia. Já no Paraná, a chuva deve atingir principalmente o sul do estado, com pancadas previstas na parte da tarde. Entre as capitais da região, Curitiba terá a menor temperatura, com mínima de 13 graus. Porto Alegre registra a maior máxima, chegando aos 22 graus. A umidade relativa do ar varia entre 40% e 100%. As informações são do Instituto Nacional de Meteorologia, o IMET. Juline Pogorzelski, o tempo e a temperatura.
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3: O mercado da soja abre essa sexta-feira, dia 22, com alta nos preços no Paraná. No interior do estado, a saca de 60 quilos registra valorização de 0,11% e é negociada a R$ 123,32. Já no litoral paranaense, em Paranaguá, a commodity sobe 0,30%, com a saca cotada a R$ 129,64. No mercado do trigo, o cenário é misto entre os estados do sul do país. No Paraná, a tonelada do cereal apresenta queda de 0,14% e é vendida a R$ 1.357,67. Enquanto isso, no Rio Grande do Sul, o trigo registra alta de 0,51%, com a tonelada negociada a R$ 1.314,47. Os dados são do CPEA. Reportagem Juline Pogorzelski.
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1: O Senado adiou a votação do projeto que cria uma linha especial de crédito para produtores rurais afetados por eventos climáticos e impactos econômicos ligados a conflitos internacionais. A proposta seria analisada na Comissão de Assuntos Econômicos na quarta-feira, dia 20, mas a discussão foi suspensa para a construção de um acordo entre governo e parlamentares. O ministro da Fazenda, Dário Durigan, se reuniu com senadores e deputados para tentar fechar um consenso sobre o texto. Segundo ele, as negociações avançaram e a expectativa é de que a proposta volte à pauta já na próxima semana. De acordo com o governo, o custo do projeto pode chegar a 817 bilhões de reais em 13 anos. Só em 2027, o impacto estimado é de 150 bilhões de reais. O ministro afirmou que o objetivo é atender produtores em dificuldade sem comprometer o equilíbrio das contas públicas. Entre os principais pontos em discussão estão os critérios para definir quem terá acesso ao crédito, os prazos de pagamento e as condições de renegociação das dívidas. No encontro, o governo sinalizou acordo para ampliar o prazo de pagamento de 6 para 10 anos, dependendo do nível de perda do produtor. Também foi discutida a ampliação do período de carência, que pode chegar a 2 anos, com cobrança de juros desde o início. Outro tema da reunião foi a criação de um fundo garantidor para o agronegócio, nos moldes do fundo garantidor de crédito usado no sistema financeiro. A Frente Parlamentar da Agropecuária pressiona para que o texto seja aprovado antes do próximo Plano Safra. Reportagem Marquesan Araújo.
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1: O Brasil subiu no ranking global de atração de investimentos estrangeiros e passou a ocupar a terceira posição entre os países que mais receberam capital produtivo em 2025. Os dados são da Organização para a Cooperação e Desenvolvimento Econômico, a OCDE. Segundo o levantamento, o país recebeu 77 bilhões de dólares em investimento estrangeiro direto ao longo do ano. Apenas Estados Unidos e China ficaram à frente do Brasil. A OCDE desconsidera na comparação territórios usados principalmente para trânsito financeiro, como Hong Kong e Singapura. Com isso, o Brasil superou economias como Alemanha e Reino Unido. O relatório também aponta crescimento de 15% nos fluxos internacionais de investimento em relação ao ano anterior. Segundo o gerente de inteligência de mercado da Agência Brasileira de Promoção de Exportações e Investimentos, a Apex Brasil, Gustavo Ribeiro, o resultado mostra uma retomada da circulação global de capital e uma melhora da posição brasileira no cenário internacional.
3: Mostra uma reativação de fluxos em 25 em relação a 24, e os dois países que ficaram na frente do Brasil foram Estados Unidos e China, e o Brasil em terceiro. Isso é muito significativo. Historicamente, o Brasil fica em quinto, sexto nessa recepção de fluxo. Então, ele ganha duas posições, excluindo as jurisdições que normalmente são de trânsito de capital, Hong Kong e Singapura.
1: Nos últimos anos, o governo brasileiro ampliou ações de promoção comercial no exterior. Em parceria com os Ministérios das Relações Exteriores e do Desenvolvimento, a Apex Brasil realizou 22 missões empresariais com o presidente Luiz Inácio Lula da Silva e outras 5 com o vice-presidente Geraldo Alckmin. Segundo a agência, os encontros reuniram mais de 10 mil empresários brasileiros e estrangeiros e resultaram em anúncios de aproximadamente 250 bilhões de reais em investimentos previstos para o país. Entre os setores que mais receberam aportes estão infraestrutura, transição energética, veículos elétricos, energia eólica e energia solar, com destaque para investimentos chineses no Brasil. Reportagem Marquesan Araújo.
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1: A nova edição do Boletim Infogripe, divulgada nesta quinta-feira, 21 de maio, pela Fundação Oswaldo Cruz, aponta um aumento contínuo dos casos de síndrome respiratória aguda grave, a ISRAG, em todo o país. Segundo o levantamento, o avanço das notificações entre crianças pequenas está associado principalmente ao vírus sincicial respiratório, o VSR. Já nas demais faixas etárias, o crescimento dos casos tem sido impulsionado pela influenza A. Segundo o Infogripe, todas as unidades da Federação, com exceção de Rondônia, apresentam incidência de ISRAG em níveis de alerta, risco ou alto risco. A atualização mostra que os casos de ISRAG associados ao VSR seguem em alta na maior parte dos estados do Nordeste e no centro-sul do país. Na região norte, o Pará apresenta tendência de crescimento das hospitalizações relacionadas ao vírus, alcançando uma incidência considerada extremamente alta. Nos demais estados do norte, assim como no Distrito Federal e em Goiás, os casos graves provocados pelo VSR permanecem estáveis ou em queda. O boletim também revela que as internações por influenza A continuam crescendo no Paraná, Rio Grande do Sul e Tocantins. Nos demais estados, a tendência é de queda ou estabilização. Apesar disso, os níveis de hospitalização permanecem elevados em Alagoas, Espírito Santo, Minas Gerais, Paraíba, São Paulo e Sergipe. Já as ocorrências de ISRAG associadas à Covid-19 seguem em baixa na maior parte do país, embora os dados indiquem retomada do crescimento no Ceará e no Maranhão. A pesquisadora do Infogripe, Tatiana Portela, destaca a importância da vacinação diante do aumento da circulação da influenza A e do VSR. Além disso, segundo ela, mesmo com a baixa circulação da Covid-19, também é importante que a população de risco esteja em dia com as doses de reforço da vacina contra o vírus, já que ele ainda é uma causa importante de óbitos por ISRAG entre idosos. Reportagem Paloma Custódio.
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3: O Congresso Nacional derrubou vetos da Presidência da República à Lei de Diretrizes Orçamentárias de 2026 e liberou o acesso de pequenos municípios inadimplentes a recursos federais. Com a decisão, cidades com até 65 mil habitantes poderão voltar a firmar convênios com a União e receber verbas de programas federais e emendas parlamentares, mesmo com pendências fiscais. A derrubada dos vetos foi aprovada em sessão conjunta de deputados e senadores na quinta-feira, dia 21. Os dispositivos restaurados agora seguem para a promulgação. Segundo o presidente do Congresso, Davi Alcolumbre, a medida atende a pedidos de prefeitos que enfrentam dificuldades para manter políticas públicas nos municípios. Cerca de 3.100 municípios devem ser beneficiados pela mudança. Além desse ponto, o Congresso também retomou a autorização para doações de bens e benefícios durante o período eleitoral, desde que haja condições definidas pelo doador. Outro trecho restabelecido permite que a União destine recursos para obras e manutenção de rodovias estaduais, municipais e hidrovias. Uma das flexibilizações envolve um cadastro do Tesouro Nacional que reúne informações fiscais e administrativas de estados e municípios. Com a nova regra, cidades com até 65 mil habitantes não precisarão comprovar regularidade no sistema em alguns tipos de transferências e doações. O governo federal argumenta que a medida pode contrariar a Lei de Responsabilidade Fiscal e a Constituição, por flexibilizar exigências para repasses da União a entes com débitos junto à Seguridade Social. Reportagem Marquesan Araújo.
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5: Nesta edição do Doutor Ajuda, vamos saber mais sobre berne. A médica dermatologista doutora Paula Sanches nos fala as causas, sintomas e tratamento da berne.
6: Olá, ouvintes! Você já viu aquela espinha com um furinho no meio que não sara e só piora com o tempo? Pode ser um berne, também conhecido como miíase furunculoide, causado pela larva de uma mosca chamada Dermatobia hominis. O problema começa quando essa mosca coloca seus ovos em mosquitos, que ao picar uma pessoa, transferem esses ovos para a pele humana. Com o calor do corpo, as larvas eclodem e se desenvolvem sob a pele. Como identificar? A lesão parece um furúnculo, mas tem características específicas. Um ponto central escuro por onde a larva respira, dor intermitente que piora quando a larva se movimenta, sensação de formigamento dentro da lesão e secreção serosa, às vezes com sangue. Diferente do furúnculo comum, o berne não melhora com antibióticos porque é necessário remover a larva. O tratamento pode ser feito através de compressão cuidadosa ao redor do orifício ou pelo método de asfixia, ocluindo o orifício para forçar a larva a sair. A prevenção inclui usar repelentes, vestir roupas que cubram o corpo e evitar acúmulo de lixo. Se identificar esses sintomas, procure um médico. Não tente resolver por conta própria.
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6: A previsão do tempo para este domingo, dia 24, indica instabilidades em grande parte da região sul do país. A atuação de uma frente fria aumenta a nebulosidade e provoca chuva em áreas do Paraná e de Santa Catarina. No Rio Grande do Sul, o tempo segue firme com variação de nuvens ao longo do dia. As temperaturas ficam mais amenas por causa da maior cobertura de nuvens. Em Santa Catarina, o cenário é de instabilidade em todas as regiões, com céu nublado e pancadas de chuva previstas durante o dia. Já no Paraná, a chuva deve atingir principalmente o sul do estado, com pancadas previstas na parte da tarde. Entre as capitais da região, Curitiba terá a menor temperatura, com mínima de 13 graus. Porto Alegre registra a maior máxima, chegando aos 22 graus. A umidade relativa do ar varia entre 40% e 100%. As informações são do Instituto Nacional de Meteorologia, o IMET. Juline Pogorzelski, o tempo e a temperatura.
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2: O mercado da soja abre essa sexta-feira, dia 22, com alta nos preços no Paraná. No interior do estado, a saca de 60 quilos registra valorização de 0,11% e é negociada a R$ 123,32. Já no litoral paranaense, em Paranaguá, a commodity sobe 0,30%, com a saca cotada a R$ 129,64. No mercado do trigo, o cenário é misto entre os estados do sul do país. No Paraná, a tonelada do cereal apresenta queda de 0,14% e é vendida a R$ 1.357,67. Enquanto isso, no Rio Grande do Sul, o trigo registra alta de 0,51%, com a tonelada negociada a R$ 1.314,47. Os dados são do CPEA. Reportagem, Juline Pogorzelski.
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1: O Senado adiou a votação do projeto que cria uma linha especial de crédito para produtores rurais afetados por eventos climáticos e impactos econômicos ligados a conflitos internacionais. A proposta seria analisada na Comissão de Assuntos Econômicos na quarta-feira, dia 20, mas a discussão foi suspensa para a construção de um acordo entre governo e parlamentares. O ministro da Fazenda, Dário Durigan, se reuniu com senadores e deputados para tentar fechar um consenso sobre o texto. Segundo ele, as negociações avançaram e a expectativa é de que a proposta volte à pauta já na próxima semana. De acordo com o governo, o custo do projeto pode chegar a 817 bilhões de reais em 13 anos. Só em 2027, o impacto estimado é de 150 bilhões de reais. O ministro afirmou que o objetivo é atender produtores em dificuldade sem comprometer o equilíbrio das contas públicas. Entre os principais pontos em discussão estão os critérios para definir quem terá acesso ao crédito, os prazos de pagamento e as condições de renegociação das dívidas. No encontro, o governo sinalizou acordo para ampliar o prazo de pagamento de 6 para 10 anos, dependendo do nível de perda do produtor. Também foi discutida a ampliação do período de carência, que pode chegar a 2 anos, com cobrança de juros desde o início. Outro tema da reunião foi a criação de um fundo garantidor para o agronegócio, nos moldes do fundo garantidor de crédito usado no sistema financeiro. A Frente Parlamentar da Agropecuária pressiona para que o texto seja aprovado antes do próximo Plano Safra. Reportagem Marquesan Araújo.
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1: O Brasil subiu no ranking global de atração de investimentos estrangeiros e passou a ocupar a terceira posição entre os países que mais receberam capital produtivo em 2025. Os dados são da Organização para a Cooperação e Desenvolvimento Econômico, a OCDE. Segundo o levantamento, o país recebeu 77 bilhões de dólares em investimento estrangeiro direto ao longo do ano. Apenas Estados Unidos e China ficaram à frente do Brasil. A OCDE desconsidera na comparação territórios usados principalmente para trânsito financeiro, como Hong Kong e Singapura. Com isso, o Brasil superou economias como Alemanha e Reino Unido. O relatório também aponta crescimento de 15% nos fluxos internacionais de investimento em relação ao ano anterior. Segundo o gerente de inteligência de mercado da Agência Brasileira de Promoção de Exportações e Investimentos, a Apex Brasil, Gustavo Ribeiro, o resultado mostra uma retomada da circulação global de capital e uma melhora da posição brasileira no cenário internacional.
3: Mostra uma reativação de fluxos em 25 em relação a 24, e os dois países que ficaram na frente do Brasil foram Estados Unidos e China, e o Brasil em terceiro. Isso é muito significativo. Historicamente, o Brasil fica em quinto, sexto nessa recepção de fluxo. Então, ele ganha duas posições, excluindo as jurisdições que normalmente são de trânsito de capital, Hong Kong e Singapura.
1: Nos últimos anos, o governo brasileiro ampliou ações de promoção comercial no exterior. Em parceria com os Ministérios das Relações Exteriores e do Desenvolvimento, a Apex Brasil realizou 22 missões empresariais com o presidente Luiz Inácio Lula da Silva e outras 5 com o vice-presidente Geraldo Alckmin. Segundo a agência, os encontros reuniram mais de 10 mil empresários brasileiros e estrangeiros e resultaram em anúncios de aproximadamente 250 bilhões de reais em investimentos previstos para o país. Entre os setores que mais receberam aportes estão infraestrutura, transição energética, veículos elétricos, energia eólica e energia solar, com destaque para investimentos chineses no Brasil. Reportagem Marquesan Araújo.
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1: A nova edição do Boletim Infogripe, divulgada nesta quinta-feira, 21 de maio, pela Fundação Oswaldo Cruz, aponta um aumento contínuo dos casos de síndrome respiratória aguda grave, a ISRAG, em todo o país. Segundo o levantamento, o avanço das notificações entre crianças pequenas está associado principalmente ao vírus sincicial respiratório, o VSR. Já nas demais faixas etárias, o crescimento dos casos tem sido impulsionado pela influenza A. Segundo o Infogripe, todas as unidades da Federação, com exceção de Rondônia, apresentam incidência de ISRAG em níveis de alerta, risco ou alto risco. A atualização mostra que os casos de ISRAG associados ao VSR seguem em alta na maior parte dos estados do Nordeste e no centro-sul do país. Na região Norte, o Pará apresenta tendência de crescimento das hospitalizações relacionadas ao vírus, alcançando uma incidência considerada extremamente alta. Nos demais estados do Norte, assim como no Distrito Federal e em Goiás, os casos graves provocados pelo VSR permanecem estáveis ou em queda. O boletim também revela que as internações por influenza A continuam crescendo no Paraná, Rio Grande do Sul e Tocantins. Nos demais estados, a tendência é de queda ou estabilização. Apesar disso, os níveis de hospitalização permanecem elevados em Alagoas, Espírito Santo, Minas Gerais, Paraíba, São Paulo e Sergipe. Já as ocorrências de ISRAG associadas à Covid-19 seguem em baixa na maior parte do país, embora os dados indiquem retomada do crescimento no Ceará e no Maranhão. A pesquisadora do Infogripe, Tatiana Portela, destaca a importância da vacinação diante do aumento da circulação da influenza A e do VSR. Além disso, segundo ela, mesmo com a baixa circulação da Covid-19, também é importante que a população de risco esteja em dia com as doses de reforço da vacina contra o vírus, já que ele ainda é uma causa importante de óbitos por ISRAG entre idosos. Reportagem Paloma Custódio.
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3: O Congresso Nacional derrubou vetos da Presidência da República à Lei de Diretrizes Orçamentárias de 2026 e liberou o acesso de pequenos municípios inadimplentes a recursos federais. Com a decisão, cidades com até 65 mil habitantes poderão voltar a firmar convênios com a União e receber verbas de programas federais e emendas parlamentares, mesmo com pendências fiscais. A derrubada dos vetos foi aprovada em sessão conjunta de deputados e senadores na quinta-feira, dia 21. Os dispositivos restaurados agora seguem para a promulgação. Segundo o presidente do Congresso, Davi Alcolumbre, a medida atende a pedidos de prefeitos que enfrentam dificuldades para manter políticas públicas nos municípios. Cerca de 3.100 municípios devem ser beneficiados pela mudança. Além desse ponto, o Congresso também retomou a autorização para doações de bens e benefícios durante o período eleitoral, desde que haja condições definidas pelo doador. Outro trecho restabelecido permite que a União destine recursos para obras e manutenção de rodovias estaduais, municipais e hidrovias. Uma das flexibilizações envolve um cadastro do Tesouro Nacional que reúne informações fiscais e administrativas de estados e municípios. Com a nova regra, cidades com até 65 mil habitantes não precisarão comprovar regularidade no sistema em alguns tipos de transferências e doações. O governo federal argumenta que a medida pode contrariar a Lei de Responsabilidade Fiscal e a Constituição, por flexibilizar exigências para repasses da União a entes com débitos junto à Seguridade Social. Reportagem Marquesan Araújo.
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5: Nesta edição do Doutor Ajuda, vamos saber mais sobre berne. A médica dermatologista doutora Paula Sanches nos fala as causas, sintomas e tratamento da berne.
6: Olá, ouvintes! Você já viu aquela espinha com um furinho no meio que não sara e só piora com o tempo? Pode ser um berne, também conhecido como miíase furunculoide, causado pela larva de uma mosca chamada Dermatobia hominis. O problema começa quando essa mosca coloca seus ovos em mosquitos, que ao picar uma pessoa, transferem esses ovos para a pele humana. Com o calor do corpo, as larvas eclodem e se desenvolvem sob a pele. Como identificar? A lesão parece um furúnculo, mas tem características específicas. Um ponto central escuro por onde a larva respira, dor intermitente que piora quando a larva se movimenta, sensação de formigamento dentro da lesão e secreção serosa, às vezes com sangue. Diferente do furúnculo comum, o berne não melhora com antibióticos porque é necessário remover a larva. O tratamento pode ser feito através de compressão cuidadosa ao redor do orifício ou pelo método de asfixia, ocluindo o orifício para forçar a larva a sair. A prevenção inclui usar repelentes, vestir roupas que cubram o corpo e evitar acúmulo de lixo. Se identificar esses sintomas, procure um médico. Não tente resolver por conta própria.
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6: A previsão do tempo para este domingo, dia 24, indica instabilidades em grande parte da região sul do país. A atuação de uma frente fria aumenta a nebulosidade e provoca chuva em áreas do Paraná e de Santa Catarina. No Rio Grande do Sul, o tempo segue firme com variação de nuvens ao longo do dia. As temperaturas ficam mais amenas por causa da maior cobertura de nuvens. Em Santa Catarina, o cenário é de instabilidade em todas as regiões, com céu nublado e pancadas de chuva previstas durante o dia. Já no Paraná, a chuva deve atingir principalmente o sul do estado, com pancadas previstas na parte da tarde. Entre as capitais da região, Curitiba terá a menor temperatura, com mínima de 13 graus. Porto Alegre registra a maior máxima, chegando aos 22 graus. A umidade relativa do ar varia entre 40% e 100%. As informações são do Instituto Nacional de Meteorologia, o IMET. Juline Pogorzelski, o tempo e a temperatura.
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2: O mercado da soja abre essa sexta-feira, dia 22, com alta nos preços no Paraná. No interior do estado, a saca de 60 quilos registra valorização de 0,11% e é negociada a R$ 123,32. Já no litoral paranaense, em Paranaguá, a commodity sobe 0,30%, com a saca cotada a R$ 129,64. No mercado do trigo, o cenário é misto entre os estados do sul do país. No Paraná, a tonelada do cereal apresenta queda de 0,14% e é vendida a R$ 1.357,67. Enquanto isso, no Rio Grande do Sul, o trigo registra alta de 0,51%, com a tonelada negociada a R$ 1.314,47. Os dados são do CPEA. Reportagem, Juline Pogorzelski.
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1: O Senado adiou a votação do projeto que cria uma linha especial de crédito para produtores rurais afetados por eventos climáticos e impactos econômicos ligados a conflitos internacionais. A proposta seria analisada na Comissão de Assuntos Econômicos na quarta-feira, dia 20, mas a discussão foi suspensa para a construção de um acordo entre governo e parlamentares. O ministro da Fazenda, Dário Durigan, se reuniu com os senadores e deputados para tentar fechar um consenso sobre o texto. Segundo ele, as negociações avançaram e a expectativa é de que a proposta volte à pauta já na próxima semana. De acordo com o governo, o custo do projeto pode chegar a 817 bilhões de reais em 13 anos. Só em 2027, o impacto estimado é de 150 bilhões de reais. O ministro afirmou que o objetivo é atender produtores em dificuldade sem comprometer o equilíbrio das contas públicas. Entre os principais pontos em discussão estão os critérios para definir quem terá acesso ao crédito, os prazos de pagamento e as condições de renegociação das dívidas. No encontro, o governo sinalizou acordo para ampliar o prazo de pagamento de 6 para 10 anos, dependendo do nível de perda do produtor. Também foi discutida a ampliação do período de carência, que pode chegar a 2 anos, com cobrança de juros desde o início. Outro tema da reunião foi a criação de um fundo garantidor para o agronegócio, nos moldes do fundo garantidor de crédito usado no sistema financeiro. A Frente Parlamentar da Agropecuária pressiona para que o texto seja aprovado antes do próximo Plano Safra. Reportagem Marquesan Araújo.
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1: O Brasil subiu no ranking global de atração de investimentos estrangeiros e passou a ocupar a terceira posição entre os países que mais receberam capital produtivo em 2025. Os dados são da Organização para a Cooperação e Desenvolvimento Econômico, a OCDE. Segundo o levantamento, o país recebeu 77 bilhões de dólares em investimento estrangeiro direto ao longo do ano. Apenas Estados Unidos e China ficaram à frente do Brasil. A OCDE desconsidera na comparação territórios usados principalmente para trânsito financeiro, como Hong Kong e Singapura. Com isso, o Brasil superou economias como Alemanha e Reino Unido. O relatório também aponta crescimento de 15% nos fluxos internacionais de investimento em relação ao ano anterior. Segundo o gerente de inteligência de mercado da Agência Brasileira de Promoção de Exportações e Investimentos, a Apex Brasil, Gustavo Ribeiro, o resultado mostra uma retomada da circulação global de capital e uma melhora da posição brasileira no cenário internacional.
3: Mostra uma reativação de fluxos em 25 em relação a 24, e os dois países que ficaram na frente do Brasil foram Estados Unidos e China, e o Brasil em terceiro. Isso é muito significativo. Historicamente, o Brasil fica em quinto, sexto nessa recepção de fluxo. Então, ele ganha duas posições, excluindo as jurisdições que normalmente são de trânsito de capital, Hong Kong e Singapura.
1: Nos últimos anos, o governo brasileiro ampliou ações de promoção comercial no exterior. Em parceria com os Ministérios das Relações Exteriores e do Desenvolvimento, a Apex Brasil realizou 22 missões empresariais com o presidente Luiz Inácio Lula da Silva e outras 5 com o vice-presidente Geraldo Alckmin. Segundo a agência, os encontros reuniram mais de 10 mil empresários brasileiros e estrangeiros e resultaram em anúncios de aproximadamente 250 bilhões de reais em investimentos previstos para o país. Entre os setores que mais receberam aportes estão infraestrutura, transição energética, veículos elétricos, energia eólica e energia solar, com destaque para investimentos chineses no Brasil. Reportagem Marquesan Araújo.
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1: A nova edição do Boletim Infogripe, divulgada nesta quinta-feira, 21 de maio, pela Fundação Oswaldo Cruz, aponta um aumento contínuo dos casos de síndrome respiratória aguda grave, a ISRAG, em todo o país. Segundo o levantamento, o avanço das notificações entre crianças pequenas está associado principalmente ao vírus sincicial respiratório, o VSR. Já nas demais faixas etárias, o crescimento dos casos tem sido impulsionado pela influenza A. Segundo o Infogripe, todas as unidades da Federação, com exceção de Rondônia, apresentam incidência de ISRAG em níveis de alerta, risco ou alto risco. A atualização mostra que os casos de ISRAG associados ao VSR seguem em alta na maior parte dos estados do Nordeste e no centro-sul do país. Na região norte, o Pará apresenta tendência de crescimento das hospitalizações relacionadas ao vírus, alcançando uma incidência considerada extremamente alta. Nos demais estados do norte, assim como no Distrito Federal e em Goiás, os casos graves provocados pelo VSR permanecem estáveis ou em queda. O boletim também revela que as internações por influenza A continuam crescendo no Paraná, Rio Grande do Sul e Tocantins. Nos demais estados, a tendência é de queda ou estabilização. Apesar disso, os níveis de hospitalização permanecem elevados em Alagoas, Espírito Santo, Minas Gerais, Paraíba, São Paulo e Sergipe. Já as ocorrências de ISRAG associadas à Covid-19 seguem em baixa na maior parte do país, embora os dados indiquem retomada do crescimento no Ceará e no Maranhão. A pesquisadora do Infogripe, Tatiana Portela, destaca a importância da vacinação diante do aumento da circulação da influenza A e do VSR. Além disso, segundo ela, mesmo com a baixa circulação da Covid-19, também é importante que a população de risco esteja em dia com as doses de reforço da vacina contra o vírus, já que ele ainda é uma causa importante de óbitos por ISRAG entre idosos. Reportagem Paloma Custódio.
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3: O Congresso Nacional derrubou vetos da Presidência da República à Lei de Diretrizes Orçamentárias de 2026 e liberou o acesso de pequenos municípios inadimplentes a recursos federais. Com a decisão, cidades com até 65 mil habitantes poderão voltar a firmar convênios com a União e receber verbas de programas federais e emendas parlamentares, mesmo com pendências fiscais. A derrubada dos vetos foi aprovada em sessão conjunta de deputados e senadores na quinta-feira, dia 21. Os dispositivos restaurados agora seguem para a promulgação. Segundo o presidente do Congresso, Davi Alcolumbre, a medida atende a pedidos de prefeitos que enfrentam dificuldades para manter políticas públicas nos municípios. Cerca de 3.100 municípios devem ser beneficiados pela mudança. Além desse ponto, o Congresso também retomou a autorização para doações de bens e benefícios durante o período eleitoral, desde que haja condições definidas pelo doador. Outro trecho restabelecido permite que a União destine recursos para obras e manutenção de rodovias estaduais, municipais e hidrovias. Uma das flexibilizações envolve um cadastro do Tesouro Nacional que reúne informações fiscais e administrativas de estados e municípios. Com a nova regra, cidades com até 65 mil habitantes não precisarão comprovar regularidade no sistema em alguns tipos de transferências e doações. O governo federal argumenta que a medida pode contrariar a Lei de Responsabilidade Fiscal e a Constituição, por flexibilizar exigências para repasses da União a entes com débitos junto à Seguridade Social. Reportagem Marquesan Araújo.
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5: Nesta edição do Doutor Ajuda, vamos saber mais sobre berne. A médica dermatologista doutora Paula Sanches nos fala as causas, sintomas e tratamento da berne.
6: Olá, ouvintes! Você já viu aquela espinha com um furinho no meio que não sara e só piora com o tempo? Pode ser um berne, também conhecido como miíase furunculoide, causado pela larva de uma mosca chamada Dermatobia hominis. O problema começa quando essa mosca coloca seus ovos em mosquitos que, ao picar uma pessoa, transferem esses ovos para a pele humana. Com o calor do corpo, as larvas eclodem e se desenvolvem sob a pele. Como identificar? A lesão parece um furúnculo, mas tem características específicas. Um ponto central escuro por onde a larva respira, dor intermitente que piora quando a larva se movimenta, sensação de formigamento dentro da lesão e secreção serosa, às vezes com sangue. Diferente do furúnculo comum, o berne não melhora com antibióticos porque é necessário remover a larva. O tratamento pode ser feito através de compressão cuidadosa ao redor do orifício ou pelo método de asfixia, ocluindo o orifício para forçar a larva a sair. A prevenção inclui usar repelentes, vestir roupas que cubram o corpo e evitar acúmulo de lixo. Se identificar esses sintomas, procure um médico. Não tente resolver por conta própria.
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6: A previsão do tempo para este domingo, dia 24, indica instabilidades em grande parte da região sul do país. A atuação de uma frente fria aumenta a nebulosidade e provoca chuva em áreas do Paraná e de Santa Catarina. No Rio Grande do Sul, o tempo segue firme com variação de nuvens ao longo do dia. As temperaturas ficam mais amenas por causa da maior cobertura de nuvens. Em Santa Catarina, o cenário é de instabilidade em todas as regiões, com céu nublado e pancadas de chuva previstas durante o dia. Já no Paraná, a chuva deve atingir principalmente o sul do estado, com pancadas previstas na parte da tarde. Entre as capitais da região, Curitiba terá a menor temperatura, com mínima de 13 graus. Porto Alegre registra a maior máxima, chegando aos 22 graus. A umidade relativa do ar varia entre 40% e 100%. As informações são do Instituto Nacional de Meteorologia, o IMET. Juline Pogorzelski, o tempo e a temperatura.
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2: O mercado da soja abre essa sexta-feira, dia 22, com alta nos preços no Paraná. No interior do estado, a saca de 60 quilos registra valorização de 0,11% e é negociada a R$ 123,32. Já no litoral paranaense, em Paranaguá, a commodity sobe 0,30%, com a saca cotada a R$ 129,64. No mercado do trigo, o cenário é misto entre os estados do sul do país. No Paraná, a tonelada do cereal apresenta queda de 0,14% e é vendida a R$ 1.357,67. Enquanto isso, no Rio Grande do Sul, o trigo registra alta de 0,51%, com a tonelada negociada a R$ 1.314,47. Os dados são do CPEA. Reportagem Juline Pogorzelski.
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1: O Senado adiou a votação do projeto que cria uma linha especial de crédito para produtores rurais afetados por eventos climáticos e impactos econômicos ligados a conflitos internacionais. A proposta seria analisada na Comissão de Assuntos Econômicos na quarta-feira, dia 20, mas a discussão foi suspensa para a construção de um acordo entre governo e parlamentares. O ministro da Fazenda, Dário Durigan, se reuniu com senadores e deputados para tentar fechar um consenso sobre o texto. Segundo ele, as negociações avançaram e a expectativa é de que a proposta volte à pauta já na próxima semana. De acordo com o governo, o custo do projeto pode chegar a 817 bilhões de reais em 13 anos. Só em 2027, o impacto estimado é de 150 bilhões de reais. O ministro afirmou que o objetivo é atender produtores em dificuldade sem comprometer o equilíbrio das contas públicas. Entre os principais pontos em discussão estão os critérios para definir quem terá acesso ao crédito, os prazos de pagamento e as condições de renegociação das dívidas. No encontro, o governo sinalizou acordo para ampliar o prazo de pagamento de 6 para 10 anos, dependendo do nível de perda do produtor. Também foi discutida a ampliação do período de carência, que pode chegar a 2 anos, com cobrança de juros desde o início. Outro tema da reunião foi a criação de um fundo garantidor para o agronegócio, nos moldes do fundo garantidor de crédito usado no sistema financeiro. A Frente Parlamentar da Agropecuária pressiona para que o texto seja aprovado antes do próximo Plano Safra. Reportagem Marquesan Araújo.
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1: O Brasil subiu no ranking global de atração de investimentos estrangeiros e passou a ocupar a terceira posição entre os países que mais receberam capital produtivo em 2025. Os dados são da Organização para a Cooperação e Desenvolvimento Econômico, a OCDE. Segundo o levantamento, o país recebeu 77 bilhões de dólares em investimento estrangeiro direto ao longo do ano. Apenas Estados Unidos e China ficaram à frente do Brasil. A OCDE desconsidera na comparação territórios usados principalmente para trânsito financeiro, como Hong Kong e Singapura. Com isso, o Brasil superou economias como Alemanha e Reino Unido. O relatório também aponta crescimento de 15% nos fluxos internacionais de investimento em relação ao ano anterior. Segundo o gerente de inteligência de mercado da Agência Brasileira de Promoção de Exportações e Investimentos, a Apex Brasil, Gustavo Ribeiro, o resultado mostra uma retomada da circulação global de capital e uma melhora da posição brasileira no cenário internacional.
3: Mostra uma reativação de fluxos em 25 em relação a 24, e os dois países que ficaram na frente do Brasil foram Estados Unidos e China, e o Brasil em terceiro. Isso é muito significativo. Historicamente, o Brasil fica em quinto, sexto nessa recepção de fluxo. Então, ele ganha duas posições, excluindo as jurisdições que normalmente são de trânsito de capital, Hong Kong e Singapura.
1: Nos últimos anos, o governo brasileiro ampliou ações de promoção comercial no exterior. Em parceria com os Ministérios das Relações Exteriores e do Desenvolvimento, a Apex Brasil realizou 22 missões empresariais com o presidente Luiz Inácio Lula da Silva e outras 5 com o vice-presidente Geraldo Alckmin. Segundo a agência, os encontros reuniram mais de 10 mil empresários brasileiros e estrangeiros e resultaram em anúncios de aproximadamente 250 bilhões de reais em investimentos previstos para o país. Entre os setores que mais receberam aportes estão infraestrutura, transição energética, veículos elétricos, energia eólica e energia solar, com destaque para investimentos chineses no Brasil. Reportagem Marquesan Araújo.
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1: A nova edição do Boletim Infogripe, divulgada nesta quinta-feira, 21 de maio, pela Fundação Oswaldo Cruz, aponta um aumento contínuo dos casos de síndrome respiratória aguda grave, a ISRAG, em todo o país. Segundo o levantamento, o avanço das notificações entre crianças pequenas está associado principalmente ao vírus sincicial respiratório, o VSR. Já nas demais faixas etárias, o crescimento dos casos tem sido impulsionado pela influenza A. Segundo o Infogripe, todas as unidades da Federação, com exceção de Rondônia, apresentam incidência de ISRAG em níveis de alerta, risco ou alto risco. A atualização mostra que os casos de ISRAG associados ao VSR seguem em alta na maior parte dos estados do Nordeste e no Centro-Sul do país. Na região Norte, o Pará apresenta tendência de crescimento das hospitalizações relacionadas ao vírus, alcançando uma incidência considerada extremamente alta. Nos demais estados do Norte, assim como no Distrito Federal e em Goiás, os casos graves provocados pelo VSR permanecem estáveis ou em queda. O boletim também revela que as internações por influenza A continuam crescendo no Paraná, Rio Grande do Sul e Tocantins. Nos demais estados, a tendência é de queda ou estabilização. Apesar disso, os níveis de hospitalização permanecem elevados em Alagoas, Espírito Santo, Minas Gerais, Paraíba, São Paulo e Sergipe. Já as ocorrências de ISRAG associadas à Covid-19 seguem em baixa na maior parte do país, embora os dados indiquem retomada do crescimento no Ceará e no Maranhão. A pesquisadora do Infogripe, Tatiana Portela, destaca a importância da vacinação diante do aumento da circulação da influenza A e do VSR. Além disso, segundo ela, mesmo com a baixa circulação da Covid-19, também é importante que a população de risco esteja em dia com as doses de reforço da vacina contra o vírus, já que ele ainda é uma causa importante de óbitos por ISRAG entre idosos. Reportagem Paloma Custódio.
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3: O Congresso Nacional derrubou vetos da Presidência da República à Lei de Diretrizes Orçamentárias de 2026 e liberou o acesso de pequenos municípios inadimplentes a recursos federais. Com a decisão, cidades com até 65 mil habitantes poderão voltar a firmar convênios com a União e receber verbas de programas federais e emendas parlamentares, mesmo com pendências fiscais. A derrubada dos vetos foi aprovada em sessão conjunta de deputados e senadores na quinta-feira, dia 21. Os dispositivos restaurados agora seguem para a promulgação. Segundo o presidente do Congresso, Davi Alcolumbre, a medida atende a pedidos de prefeitos que enfrentam dificuldades para manter políticas públicas nos municípios. Cerca de 3.100 municípios devem ser beneficiados pela mudança. Além desse ponto, o Congresso também retomou a autorização para doações de bens e benefícios durante o período eleitoral, desde que haja condições definidas pelo doador. Outro trecho restabelecido permite que a União destine recursos para obras e manutenção de rodovias estaduais, municipais e hidrovias. Uma das flexibilizações envolve um cadastro do Tesouro Nacional que reúne informações fiscais e administrativas de estados e municípios. Com a nova regra, cidades com até 65 mil habitantes não precisarão comprovar regularidade no sistema em alguns tipos de transferências e doações. O governo federal argumenta que a medida pode contrariar a Lei de Responsabilidade Fiscal e a Constituição, por flexibilizar exigências para repasses da União a entes com débitos junto à Seguridade Social. Reportagem Marquesan Araújo.
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5: Nesta edição do Doutor Ajuda, vamos saber mais sobre berne. A médica dermatologista doutora Paula Sanches nos fala as causas, sintomas e tratamento da berne.
6: Olá, ouvintes! Você já viu aquela espinha com um furinho no meio que não sara e só piora com o tempo? Pode ser um berne, também conhecido como miíase furunculoide, causado pela larva de uma mosca chamada Dermatobia hominis. O problema começa quando essa mosca coloca seus ovos em mosquitos que, ao picar uma pessoa, transferem esses ovos para a pele humana. Com o calor do corpo, as larvas eclodem e se desenvolvem sob a pele. Como identificar? A lesão parece um furúnculo, mas tem características específicas. Um ponto central escuro por onde a larva respira, dor intermitente que piora quando a larva se movimenta, sensação de formigamento dentro da lesão e secreção serosa, às vezes com sangue. Diferente do furúnculo comum, o berne não melhora com antibióticos porque é necessário remover a larva. O tratamento pode ser feito através de compressão cuidadosa ao redor do orifício ou pelo método de asfixia, ocluindo o orifício para forçar a larva a sair. A prevenção inclui usar repelentes, vestir roupas que cubram o corpo e evitar acúmulo de lixo. Se identificar esses sintomas, procure um médico. Não tente resolver por conta própria.
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6: A previsão do tempo para este domingo, dia 24, indica instabilidades em grande parte da região sul do país. A atuação de uma frente fria aumenta a nebulosidade e provoca chuva em áreas do Paraná e de Santa Catarina. No Rio Grande do Sul, o tempo segue firme com variação de nuvens ao longo do dia. As temperaturas ficam mais amenas por causa da maior cobertura de nuvens. Em Santa Catarina, o cenário é de instabilidade em todas as regiões, com céu nublado e pancadas de chuva previstas durante o dia. Já no Paraná, a chuva deve atingir principalmente o sul do estado, com pancadas previstas na parte da tarde. Entre as capitais da região, Curitiba terá a menor temperatura, com mínima de 13 graus. Porto Alegre registra a maior máxima, chegando aos 22 graus. A umidade relativa do ar varia entre 40% e 100%. As informações são do Instituto Nacional de Meteorologia, o IMET. Juline Pogorzelski, o tempo e a temperatura.
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2: O mercado da soja abre essa sexta-feira, dia 22, com alta nos preços no Paraná. No interior do estado, a saca de 60 quilos registra valorização de 0,11% e é negociada a R$ 123,32. Já no litoral paranaense, em Paranaguá, a commodity sobe 0,30%, com a saca cotada a R$ 129,64. No mercado do trigo, o cenário é misto entre os estados do sul do país. No Paraná, a tonelada do cereal apresenta queda de 0,14% e é vendida a R$ 1.357,67. Enquanto isso, no Rio Grande do Sul, o trigo registra alta de 0,51%, com a tonelada negociada a R$ 1.314,47. Os dados são do CPEA. Reportagem Juline Pogorzelski.
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1: O Senado adiou a votação do projeto que cria uma linha especial de crédito para produtores rurais afetados por eventos climáticos e impactos econômicos ligados a conflitos internacionais. A proposta seria analisada na Comissão de Assuntos Econômicos na quarta-feira, dia 20, mas a discussão foi suspensa para a construção de um acordo entre governo e parlamentares. O ministro da Fazenda, Dário Durigan, se reuniu com senadores e deputados para tentar fechar um consenso sobre o texto. Segundo ele, as negociações avançaram e a expectativa é de que a proposta volte à pauta já na próxima semana. De acordo com o governo, o custo do projeto pode chegar a 817 bilhões de reais em 13 anos. Só em 2027, o impacto estimado é de 150 bilhões de reais. O ministro afirmou que o objetivo é atender produtores em dificuldade sem comprometer o equilíbrio das contas públicas. Entre os principais pontos em discussão estão os critérios para definir quem terá acesso ao crédito, os prazos de pagamento e as condições de renegociação das dívidas. No encontro, o governo sinalizou acordo para ampliar o prazo de pagamento de 6 para 10 anos, dependendo do nível de perda do produtor. Também foi discutida a ampliação do período de carência, que pode chegar a 2 anos, com cobrança de juros desde o início. Outro tema da reunião foi a criação de um fundo garantidor para o agronegócio, nos moldes do fundo garantidor de crédito usado no sistema financeiro. A Frente Parlamentar da Agropecuária pressiona para que o texto seja aprovado antes do próximo Plano Safra. Reportagem Marquesan Araújo.
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1: O Brasil subiu no ranking global de atração de investimentos estrangeiros e passou a ocupar a terceira posição entre os países que mais receberam capital produtivo em 2025. Os dados são da Organização para a Cooperação e Desenvolvimento Econômico, a OCDE. Segundo o levantamento, o país recebeu 77 bilhões de dólares em investimento estrangeiro direto ao longo do ano. Apenas Estados Unidos e China ficaram à frente do Brasil. A OCDE desconsidera na comparação territórios usados principalmente para trânsito financeiro, como Hong Kong e Singapura. Com isso, o Brasil superou economias como Alemanha e Reino Unido. O relatório também aponta crescimento de 15% nos fluxos internacionais de investimento em relação ao ano anterior. Segundo o gerente de inteligência de mercado da Agência Brasileira de Promoção de Exportações e Investimentos, a Apex Brasil, Gustavo Ribeiro, o resultado mostra uma retomada da circulação global de capital e uma melhora da posição brasileira no cenário internacional.
3: Mostra uma reativação de fluxos em 25 em relação a 24, e os dois países que ficaram na frente do Brasil foram Estados Unidos e China, e o Brasil em terceiro. Isso é muito significativo. Historicamente, o Brasil fica em quinto, sexto nessa recepção de fluxo. Então, ele ganha duas posições, excluindo as jurisdições que normalmente são de trânsito de capital, Hong Kong e Singapura.
1: Nos últimos anos, o governo brasileiro ampliou ações de promoção comercial no exterior. Em parceria com os Ministérios das Relações Exteriores e do Desenvolvimento, a Apex Brasil realizou 22 missões empresariais com o presidente Luiz Inácio Lula da Silva e outras 5 com o vice-presidente Geraldo Alckmin. Segundo a agência, os encontros reuniram mais de 10 mil empresários brasileiros e estrangeiros e resultaram em anúncios de aproximadamente 250 bilhões de reais em investimentos previstos para o país. Entre os setores que mais receberam aportes estão infraestrutura, transição energética, veículos elétricos, energia eólica e energia solar, com destaque para investimentos chineses no Brasil. Reportagem Marquesan Araújo.
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1: A nova edição do Boletim Infogripe, divulgada nesta quinta-feira, 21 de maio, pela Fundação Oswaldo Cruz, aponta um aumento contínuo dos casos de síndrome respiratória aguda grave, a ISRAG, em todo o país. Segundo o levantamento, o avanço das notificações entre crianças pequenas está associado principalmente ao vírus sincicial respiratório, o VSR. Já nas demais faixas etárias, o crescimento dos casos tem sido impulsionado pela influenza A. Segundo o Infogripe, todas as unidades da Federação, com exceção de Rondônia, apresentam incidência de ISRAG em níveis de alerta, risco ou alto risco. A atualização mostra que os casos de ISRAG associados ao VSR seguem em alta na maior parte dos estados do Nordeste e no Centro-Sul do país. Na região Norte, o Pará apresenta tendência de crescimento das hospitalizações relacionadas ao vírus, alcançando uma incidência considerada extremamente alta. Nos demais estados do Norte, assim como no Distrito Federal e em Goiás, os casos graves provocados pelo VSR permanecem estáveis ou em queda. O boletim também revela que as internações por influenza A continuam crescendo no Paraná, Rio Grande do Sul e Tocantins. Nos demais estados, a tendência é de queda ou estabilização. Apesar disso, os níveis de hospitalização permanecem elevados em Alagoas, Espírito Santo, Minas Gerais, Paraíba, São Paulo e Sergipe. Já as ocorrências de ISRAG associadas à Covid-19 seguem em baixa na maior parte do país, embora os dados indiquem retomada do crescimento no Ceará e no Maranhão. A pesquisadora do Infogripe, Tatiana Portela, destaca a importância da vacinação diante do aumento da circulação da influenza A e do VSR. Além disso, segundo ela, mesmo com a baixa circulação da Covid-19, também é importante que a população de risco esteja em dia com as doses de reforço da vacina contra o vírus, já que ele ainda é uma causa importante de óbitos por ISRAG entre idosos. Reportagem Paloma Custódio.
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3: O Congresso Nacional derrubou vetos da Presidência da República à Lei de Diretrizes Orçamentárias de 2026 e liberou o acesso de pequenos municípios inadimplentes a recursos federais. Com a decisão, cidades com até 65 mil habitantes poderão voltar a firmar convênios com a União e receber verbas de programas federais e emendas parlamentares, mesmo com pendências fiscais. A derrubada dos vetos foi aprovada em sessão conjunta de deputados e senadores na quinta-feira, dia 21. Os dispositivos restaurados agora seguem para a promulgação. Segundo o presidente do Congresso, Davi Alcolumbre, a medida atende a pedidos de prefeitos que enfrentam dificuldades para manter políticas públicas nos municípios. Cerca de 3.100 municípios devem ser beneficiados pela mudança. Além desse ponto, o Congresso também retomou a autorização para doações de bens e benefícios durante o período eleitoral, desde que haja condições definidas pelo doador. Outro trecho restabelecido permite que a União destine recursos para obras e manutenção de rodovias estaduais, municipais e hidrovias. Uma das flexibilizações envolve um cadastro do Tesouro Nacional que reúne informações fiscais e administrativas de estados e municípios. Com a nova regra, cidades com até 65 mil habitantes não precisarão comprovar regularidade no sistema em alguns tipos de transferências e doações. O governo federal argumenta que a medida pode contrariar a Lei de Responsabilidade Fiscal e a Constituição, por flexibilizar exigências para repasses da União a entes com débitos junto à Seguridade Social. Reportagem Marquesan Araújo.
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5: Nesta edição do Doutor Ajuda, vamos saber mais sobre berne. A médica dermatologista doutora Paula Sanches nos fala as causas, sintomas e tratamento da berne.
6: Olá, ouvintes! Você já viu aquela espinha com um furinho no meio que não sara e só piora com o tempo? Pode ser um berne, também conhecido como miíase furunculoide, causado pela larva de uma mosca chamada Dermatobia hominis. O problema começa quando essa mosca coloca seus ovos em mosquitos, que ao picar uma pessoa, transferem esses ovos para a pele humana. Com o calor do corpo, as larvas eclodem e se desenvolvem sob a pele. Como identificar? A lesão parece um furúnculo, mas tem características específicas. Um ponto central escuro por onde a larva respira, dor intermitente que piora quando a larva se movimenta, sensação de formigamento dentro da lesão e secreção serosa, às vezes com sangue. Diferente do furúnculo comum, o berne não melhora com antibióticos porque é necessário remover a larva. O tratamento pode ser feito através de compressão cuidadosa ao redor do orifício ou pelo método de asfixia, ocluindo o orifício para forçar a larva a sair. A prevenção inclui usar repelentes, vestir roupas que cubram o corpo e evitar acúmulo de lixo. Se identificar esses sintomas, procure um médico. Não tente resolver por conta própria.
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6: A previsão do tempo para este domingo, dia 24, indica instabilidades em grande parte da região sul do país. A atuação de uma frente fria aumenta a nebulosidade e provoca chuva em áreas do Paraná e de Santa Catarina. No Rio Grande do Sul, o tempo segue firme com variação de nuvens ao longo do dia. As temperaturas ficam mais amenas por causa da maior cobertura de nuvens. Em Santa Catarina, o cenário é de instabilidade em todas as regiões, com céu nublado e pancadas de chuva previstas durante o dia. Já no Paraná, a chuva deve atingir principalmente o sul do estado, com pancadas previstas na parte da tarde. Entre as capitais da região, Curitiba terá a menor temperatura, com mínima de 13 graus. Porto Alegre registra a maior máxima, chegando aos 22 graus. A umidade relativa do ar varia entre 40% e 100%. As informações são do Instituto Nacional de Meteorologia, o IMET. Juline Pogorzelski, o tempo e a temperatura.
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2: O mercado da soja abre essa sexta-feira, dia 22, com alta nos preços no Paraná. No interior do estado, a saca de 60 quilos registra valorização de 0,11% e é negociada a R$ 123,32. Já no litoral paranaense, em Paranaguá, a commodity sobe 0,30%, com a saca cotada a R$ 129,64. No mercado do trigo, o cenário é misto entre os estados do sul do país. No Paraná, a tonelada do cereal apresenta queda de 0,14% e é vendida a R$ 1.357,67. Enquanto isso, no Rio Grande do Sul, o trigo registra alta de 0,51%, com a tonelada negociada a R$ 1.314,47. Os dados são do CPEA. Reportagem, Juline Pogorzelski.
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1: O Senado adiou a votação do projeto que cria uma linha especial de crédito para produtores rurais afetados por eventos climáticos e impactos econômicos ligados a conflitos internacionais. A proposta seria analisada na Comissão de Assuntos Econômicos na quarta-feira, dia 20, mas a discussão foi suspensa para a construção de um acordo entre governo e parlamentares. O ministro da Fazenda, Dário Durigan, se reuniu com senadores e deputados para tentar fechar um consenso sobre o texto. Segundo ele, as negociações avançaram e a expectativa é de que a proposta volte à pauta já na próxima semana. De acordo com o governo, o custo do projeto pode chegar a 817 bilhões de reais em 13 anos. Só em 2027, o impacto estimado é de 150 bilhões de reais. O ministro afirmou que o objetivo é atender produtores em dificuldade sem comprometer o equilíbrio das contas públicas. Entre os principais pontos em discussão estão os critérios para definir quem terá acesso ao crédito, os prazos de pagamento e as condições de renegociação das dívidas. No encontro, o governo sinalizou acordo para ampliar o prazo de pagamento de 6 para 10 anos, dependendo do nível de perda do produtor. Também foi discutida a ampliação do período de carência, que pode chegar a 2 anos, com cobrança de juros desde o início. Outro tema da reunião foi a criação de um fundo garantidor para o agronegócio, nos moldes do fundo garantidor de crédito usado no sistema financeiro. A Frente Parlamentar da Agropecuária pressiona para que o texto seja aprovado antes do próximo Plano Safra. Reportagem Marquesan Araújo.
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1: O Brasil subiu no ranking global de atração de investimentos estrangeiros e passou a ocupar a terceira posição entre os países que mais receberam capital produtivo em 2025. Os dados são da Organização para a Cooperação e Desenvolvimento Econômico, a OCDE. Segundo o levantamento, o país recebeu 77 bilhões de dólares em investimento estrangeiro direto ao longo do ano. Apenas Estados Unidos e China ficaram à frente do Brasil. A OCDE desconsidera na comparação territórios usados principalmente para trânsito financeiro, como Hong Kong e Singapura. Com isso, o Brasil superou economias como Alemanha e Reino Unido. O relatório também aponta crescimento de 15% nos fluxos internacionais de investimento em relação ao ano anterior. Segundo o gerente de inteligência de mercado da Agência Brasileira de Promoção de Exportações e Investimentos, a Apex Brasil, Gustavo Ribeiro, o resultado mostra uma retomada da circulação global de capital e uma melhora da posição brasileira no cenário internacional.
3: Mostra uma reativação de fluxos em 25 em relação a 24, e os dois países que ficaram na frente do Brasil foram Estados Unidos e China, e o Brasil em terceiro. Isso é muito significativo. Historicamente, o Brasil fica em quinto, sexto nessa recepção de fluxo. Então, ele ganha duas posições, excluindo as jurisdições que normalmente são de trânsito de capital, Hong Kong e Singapura.
1: Nos últimos anos, o governo brasileiro ampliou ações de promoção comercial no exterior. Em parceria com os Ministérios das Relações Exteriores e do Desenvolvimento, a Apex Brasil realizou 22 missões empresariais com o presidente Luiz Inácio Lula da Silva e outras 5 com o vice-presidente Geraldo Alckmin. Segundo a agência, os encontros reuniram mais de 10 mil empresários brasileiros e estrangeiros e resultaram em anúncios de aproximadamente 250 bilhões de reais em investimentos previstos para o país. Entre os setores que mais receberam aportes estão infraestrutura, transição energética, veículos elétricos, energia eólica e energia solar, com destaque para investimentos chineses no Brasil. Reportagem Marquesan Araújo.
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1: A nova edição do Boletim Infogripe, divulgada nesta quinta-feira, 21 de maio, pela Fundação Oswaldo Cruz, aponta um aumento contínuo dos casos de síndrome respiratória aguda grave, a SRAG, em todo o país. Segundo o levantamento, o avanço das notificações entre crianças pequenas está associado principalmente ao vírus sincicial respiratório, o VSR. Já nas demais faixas etárias, o crescimento dos casos tem sido impulsionado pela influenza A. Segundo o Infogripe, todas as unidades da Federação, com exceção de Rondônia, apresentam incidência de SRAG em níveis de alerta, risco ou alto risco. A atualização mostra que os casos de SRAG associados ao VSR seguem em alta na maior parte dos estados do Nordeste e no Centro-Sul do país. Na região Norte, o Pará apresenta tendência de crescimento das hospitalizações relacionadas ao vírus, alcançando uma incidência considerada extremamente alta. Nos demais estados do Norte, assim como no Distrito Federal e em Goiás, os casos graves provocados pelo VSR permanecem estáveis ou em queda. O boletim também revela que as internações por influenza A continuam crescendo no Paraná, Rio Grande do Sul e Tocantins. Nos demais estados, a tendência é de queda ou estabilização. Apesar disso, os níveis de hospitalização permanecem elevados em Alagoas, Espírito Santo, Minas Gerais, Paraíba, São Paulo e Sergipe. Já as ocorrências de SRAG associadas à Covid-19 seguem em baixa na maior parte do país, embora os dados indiquem retomada do crescimento no Ceará e no Maranhão. A pesquisadora do Infogripe, Tatiana Portela, destaca a importância da vacinação diante do aumento da circulação da influenza A e do VSR. Além disso, segundo ela, mesmo com a baixa circulação da Covid-19, também é importante que a população de risco esteja em dia com as doses de reforço da vacina contra o vírus, já que ele ainda é uma causa importante de óbitos por SRAG entre idosos. Reportagem Paloma Custódio.
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3: O Congresso Nacional derrubou vetos da Presidência da República à Lei de Diretrizes Orçamentárias de 2026 e liberou o acesso de pequenos municípios inadimplentes a recursos federais. Com a decisão, cidades com até 65 mil habitantes poderão voltar a firmar convênios com a União e receber verbas de programas federais e emendas parlamentares, mesmo com pendências fiscais. A derrubada dos vetos foi aprovada em sessão conjunta de deputados e senadores na quinta-feira, dia 21. Os dispositivos restaurados agora seguem para a promulgação. Segundo o presidente do Congresso, Davi Alcolumbre, a medida atende a pedidos de prefeitos que enfrentam dificuldades para manter políticas públicas nos municípios. Cerca de 3.100 municípios devem ser beneficiados pela mudança. Além desse ponto, o Congresso também retomou a autorização para doações de bens e benefícios durante o período eleitoral, desde que haja condições definidas pelo doador. Outro trecho restabelecido permite que a União destine recursos para obras e manutenção de rodovias estaduais, municipais e hidrovias. Uma das flexibilizações envolve um cadastro do Tesouro Nacional que reúne informações fiscais e administrativas de estados e municípios. Com a nova regra, cidades com até 65 mil habitantes não precisarão comprovar regularidade no sistema em alguns tipos de transferências e doações. O governo federal argumenta que a medida pode contrariar a Lei de Responsabilidade Fiscal e a Constituição, por flexibilizar exigências para repasses da União a entes com débitos junto à Seguridade Social. Reportagem Marquesan Araújo.
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5: Nesta edição do Doutor Ajuda, vamos saber mais sobre berne. A médica dermatologista doutora Paula Sanches nos fala as causas, sintomas e tratamento da berne.
6: Olá, ouvintes! Você já viu aquela espinha com um furinho no meio que não sara e só piora com o tempo? Pode ser um berne, também conhecido como miíase furunculoide, causado pela larva de uma mosca chamada Dermatobia hominis. O problema começa quando essa mosca coloca seus ovos em mosquitos, que ao picar uma pessoa, transferem esses ovos para a pele humana. Com o calor do corpo, as larvas eclodem e se desenvolvem sob a pele. Como identificar? A lesão parece um furúnculo, mas tem características específicas. Um ponto central escuro por onde a larva respira, dor intermitente que piora quando a larva se movimenta, sensação de formigamento dentro da lesão e secreção serosa, às vezes com sangue. Diferente do furúnculo comum, o berne não melhora com antibióticos porque é necessário remover a larva. O tratamento pode ser feito através de compressão cuidadosa ao redor do orifício ou pelo método de asfixia, ocluindo o orifício para forçar a larva a sair. A prevenção inclui usar repelentes, vestir roupas que cubram o corpo e evitar acúmulo de lixo. Se identificar esses sintomas, procure um médico. Não tente resolver por conta própria.
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6: A previsão do tempo para este domingo, dia 24, indica instabilidades em grande parte da região sul do país. A atuação de uma frente fria aumenta a nebulosidade e provoca chuva em áreas do Paraná e de Santa Catarina. No Rio Grande do Sul, o tempo segue firme com variação de nuvens ao longo do dia. As temperaturas ficam mais amenas por causa da maior cobertura de nuvens. Em Santa Catarina, o cenário é de instabilidade em todas as regiões, com céu nublado e pancadas de chuva previstas durante o dia. Já no Paraná, a chuva deve atingir principalmente o sul do estado, com pancadas previstas na parte da tarde. Entre as capitais da região, Curitiba terá a menor temperatura, com mínima de 13 graus. Porto Alegre registra a maior máxima, chegando aos 22 graus. A umidade relativa do ar varia entre 40% e 100%. As informações são do Instituto Nacional de Meteorologia, o IMET. Juline Pogorzelski, o tempo e a temperatura.
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2: O mercado da soja abre essa sexta-feira, dia 22, com alta nos preços no Paraná. No interior do estado, a saca de 60 quilos registra valorização de 0,11% e é negociada a R$ 123,32. Já no litoral paranaense, em Paranaguá, a commodity sobe 0,30%, com a saca cotada a R$ 129,64. No mercado do trigo, o cenário é misto entre os estados do sul do país. No Paraná, a tonelada do cereal apresenta queda de 0,14% e é vendida a R$ 1.357,67. Enquanto isso, no Rio Grande do Sul, o trigo registra alta de 0,51%, com a tonelada negociada a R$ 1.314,47. Os dados são do CPEA. Reportagem Juline Pogorzelski.
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1: O Senado adiou a votação do projeto que cria uma linha especial de crédito para produtores rurais afetados por eventos climáticos e impactos econômicos ligados a conflitos internacionais. A proposta seria analisada na Comissão de Assuntos Econômicos na quarta-feira, dia 20, mas a discussão foi suspensa para a construção de um acordo entre governo e parlamentares. O ministro da Fazenda, Dário Durigan, se reuniu com os senadores e deputados para tentar fechar um consenso sobre o texto. Segundo ele, as negociações avançaram e a expectativa é de que a proposta volte à pauta já na próxima semana. De acordo com o governo, o custo do projeto pode chegar a 817 bilhões de reais em 13 anos. Só em 2027, o impacto estimado é de 150 bilhões de reais. O ministro afirmou que o objetivo é atender produtores em dificuldade sem comprometer o equilíbrio das contas públicas. Entre os principais pontos em discussão estão os critérios para definir quem terá acesso ao crédito, os prazos de pagamento e as condições de renegociação das dívidas. No encontro, o governo sinalizou acordo para ampliar o prazo de pagamento de 6 para 10 anos, dependendo do nível de perda do produtor. Também foi discutida a ampliação do período de carência, que pode chegar a 2 anos, com cobrança de juros desde o início. Outro tema da reunião foi a criação de um fundo garantidor para o agronegócio, nos moldes do fundo garantidor de crédito usado no sistema financeiro. A Frente Parlamentar da Agropecuária pressiona para que o texto seja aprovado antes do próximo Plano Safra. Reportagem Marquesan Araújo.
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1: O Brasil subiu no ranking global de atração de investimentos estrangeiros e passou a ocupar a terceira posição entre os países que mais receberam capital produtivo em 2025. Os dados são da Organização para a Cooperação e Desenvolvimento Econômico, a OCDE. Segundo o levantamento, o país recebeu 77 bilhões de dólares em investimento estrangeiro direto ao longo do ano. Apenas Estados Unidos e China ficaram à frente do Brasil. A OCDE desconsidera na comparação territórios usados principalmente para trânsito financeiro, como Hong Kong e Singapura. Com isso, o Brasil superou economias como Alemanha e Reino Unido. O relatório também aponta crescimento de 15% nos fluxos internacionais de investimento em relação ao ano anterior. Segundo o gerente de inteligência de mercado da Agência Brasileira de Promoção de Exportações e Investimentos, a Apex Brasil, Gustavo Ribeiro, o resultado mostra uma retomada da circulação global de capital e uma melhora da posição brasileira no cenário internacional.
3: Mostra uma reativação de fluxos em 25 em relação a 24, e os dois países que ficaram na frente do Brasil foram Estados Unidos e China, e o Brasil em terceiro. Isso é muito significativo. Historicamente, o Brasil fica em quinto, sexto nessa recepção de fluxo. Então, ele ganha duas posições, excluindo as jurisdições que normalmente são de trânsito de capital, Hong Kong e Singapura.
1: Nos últimos anos, o governo brasileiro ampliou ações de promoção comercial no exterior. Em parceria com os Ministérios das Relações Exteriores e do Desenvolvimento, a Apex Brasil realizou 22 missões empresariais com o presidente Luiz Inácio Lula da Silva e outras 5 com o vice-presidente Geraldo Alckmin. Segundo a agência, os encontros reuniram mais de 10 mil empresários brasileiros e estrangeiros e resultaram em anúncios de aproximadamente 250 bilhões de reais em investimentos previstos para o país. Entre os setores que mais receberam aportes estão infraestrutura, transição energética, veículos elétricos, energia eólica e energia solar, com destaque para investimentos chineses no Brasil. Reportagem Marquesan Araújo.
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1: A nova edição do Boletim Infogripe, divulgada nesta quinta-feira, 21 de maio, pela Fundação Oswaldo Cruz, aponta um aumento contínuo dos casos de síndrome respiratória aguda grave, a ISRAG, em todo o país. Segundo o levantamento, o avanço das notificações entre crianças pequenas está associado principalmente ao vírus sincicial respiratório, o VSR. Já nas demais faixas etárias, o crescimento dos casos tem sido impulsionado pela influenza A. Segundo o Infogripe, todas as unidades da Federação, com exceção de Rondônia, apresentam incidência de ISRAG em níveis de alerta, risco ou alto risco. A atualização mostra que os casos de ISRAG associados ao VSR seguem em alta na maior parte dos estados do Nordeste e no Centro-Sul do país. Na região Norte, o Pará apresenta tendência de crescimento das hospitalizações relacionadas ao vírus, alcançando uma incidência considerada extremamente alta. Nos demais estados do Norte, assim como no Distrito Federal e em Goiás, os casos graves provocados pelo VSR permanecem estáveis ou em queda. O boletim também revela que as internações por influenza A continuam crescendo no Paraná, Rio Grande do Sul e Tocantins. Nos demais estados, a tendência é de queda ou estabilização. Apesar disso, os níveis de hospitalização permanecem elevados em Alagoas, Espírito Santo, Minas Gerais, Paraíba, São Paulo e Sergipe. Já as ocorrências de ISRAG associadas à Covid-19 seguem em baixa na maior parte do país, embora os dados indiquem retomada do crescimento no Ceará e no Maranhão. A pesquisadora do Infogripe, Tatiana Portela, destaca a importância da vacinação diante do aumento da circulação da influenza A e do VSR. Além disso, segundo ela, mesmo com a baixa circulação da Covid-19, também é importante que a população de risco esteja em dia com as doses de reforço da vacina contra o vírus, já que ele ainda é uma causa importante de óbitos por ISRAG entre idosos. Reportagem Paloma Custódio.
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3: O Congresso Nacional derrubou vetos da Presidência da República à Lei de Diretrizes Orçamentárias de 2026 e liberou o acesso de pequenos municípios inadimplentes a recursos federais. Com a decisão, cidades com até 65 mil habitantes poderão voltar a firmar convênios com a União e receber verbas de programas federais e emendas parlamentares, mesmo com pendências fiscais. A derrubada dos vetos foi aprovada em sessão conjunta de deputados e senadores na quinta-feira, dia 21. Os dispositivos restaurados agora seguem para a promulgação. Segundo o presidente do Congresso, Davi Alcolumbre, a medida atende a pedidos de prefeitos que enfrentam dificuldades para manter políticas públicas nos municípios. Cerca de 3.100 municípios devem ser beneficiados pela mudança. Além desse ponto, o Congresso também retomou a autorização para doações de bens e benefícios durante o período eleitoral, desde que haja condições definidas pelo doador. Outro trecho restabelecido permite que a União destine recursos para obras e manutenção de rodovias estaduais, municipais e hidrovias. Uma das flexibilizações envolve um cadastro do Tesouro Nacional que reúne informações fiscais e administrativas de estados e municípios. Com a nova regra, cidades com até 65 mil habitantes não precisarão comprovar regularidade no sistema em alguns tipos de transferências e doações. O governo federal argumenta que a medida pode contrariar a Lei de Responsabilidade Fiscal e a Constituição, por flexibilizar exigências para repasses da União a entes com débitos junto à Seguridade Social. Reportagem Marquesan Araújo.
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5: Nesta edição do Doutor Ajuda, vamos saber mais sobre berne. A médica dermatologista doutora Paula Sanches nos fala as causas, sintomas e tratamento da berne.
6: Olá, ouvintes! Você já viu aquela espinha com um furinho no meio que não sara e só piora com o tempo? Pode ser um berne, também conhecido como miíase furunculoide, causado pela larva de uma mosca chamada Dermatobia hominis. O problema começa quando essa mosca coloca seus ovos em mosquitos, que ao picar uma pessoa, transferem esses ovos para a pele humana. Com o calor do corpo, as larvas eclodem e se desenvolvem sob a pele. Como identificar? A lesão parece um furúnculo, mas tem características específicas. Um ponto central escuro por onde a larva respira, dor intermitente que piora quando a larva se movimenta, sensação de formigamento dentro da lesão e secreção serosa, às vezes com sangue. Diferente do furúnculo comum, o berne não melhora com antibióticos porque é necessário remover a larva. O tratamento pode ser feito através de compressão cuidadosa ao redor do orifício ou pelo método de asfixia, ocluindo o orifício para forçar a larva a sair. A prevenção inclui usar repelentes, vestir roupas que cubram o corpo e evitar acúmulo de lixo. Se identificar esses sintomas, procure um médico. Não tente resolver por conta própria.
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6: A previsão do tempo para este domingo, dia 24, indica instabilidades em grande parte da região sul do país. A atuação de uma frente fria aumenta a nebulosidade e provoca chuva em áreas do Paraná e de Santa Catarina. No Rio Grande do Sul, o tempo segue firme com variação de nuvens ao longo do dia. As temperaturas ficam mais amenas por causa da maior cobertura de nuvens. Em Santa Catarina, o cenário é de instabilidade em todas as regiões, com céu nublado e pancadas de chuva previstas durante o dia. Já no Paraná, a chuva deve atingir principalmente o sul do estado, com pancadas previstas na parte da tarde. Entre as capitais da região, Curitiba terá a menor temperatura, com mínima de 13 graus. Porto Alegre registra a maior máxima, chegando aos 22 graus. A umidade relativa do ar varia entre 40% e 100%. As informações são do Instituto Nacional de Meteorologia, o IMET. Juline Pogorzelski, o tempo e a temperatura.
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2: O mercado da soja abre essa sexta-feira, dia 22, com alta nos preços no Paraná. No interior do estado, a saca de 60 quilos registra valorização de 0,11% e é negociada a R$ 123,32. Já no litoral paranaense, em Paranaguá, a commodity sobe 0,30%, com a saca cotada a R$ 129,64. No mercado do trigo, o cenário é misto entre os estados do sul do país. No Paraná, a tonelada do cereal apresenta queda de 0,14% e é vendida a R$ 1.357,67. Enquanto isso, no Rio Grande do Sul, o trigo registra alta de 0,51%, com a tonelada negociada a R$ 1.314,47. Os dados são do CPEA. Reportagem Juline Pogorzelski.
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1: O Senado adiou a votação do projeto que cria uma linha especial de crédito para produtores rurais afetados por eventos climáticos e impactos econômicos ligados a conflitos internacionais. A proposta seria analisada na Comissão de Assuntos Econômicos na quarta-feira, dia 20, mas a discussão foi suspensa para a construção de um acordo entre governo e parlamentares. O ministro da Fazenda, Dário Durigan, se reuniu com os senadores e deputados para tentar fechar um consenso sobre o texto. Segundo ele, as negociações avançaram e a expectativa é de que a proposta volte à pauta já na próxima semana. De acordo com o governo, o custo do projeto pode chegar a 817 bilhões de reais em 13 anos. Só em 2027, o impacto estimado é de 150 bilhões de reais. O ministro afirmou que o objetivo é atender produtores em dificuldade sem comprometer o equilíbrio das contas públicas. Entre os principais pontos em discussão estão os critérios para definir quem terá acesso ao crédito, os prazos de pagamento e as condições de renegociação das dívidas. No encontro, o governo sinalizou acordo para ampliar o prazo de pagamento de 6 para 10 anos, dependendo do nível de perda do produtor. Também foi discutida a ampliação do período de carência, que pode chegar a 2 anos, com cobrança de juros desde o início. Outro tema da reunião foi a criação de um fundo garantidor para o agronegócio, nos moldes do fundo garantidor de crédito usado no sistema financeiro. A Frente Parlamentar da Agropecuária pressiona para que o texto seja aprovado antes do próximo Plano Safra. Reportagem Marquesan Araújo.
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1: O Brasil subiu no ranking global de atração de investimentos estrangeiros e passou a ocupar a terceira posição entre os países que mais receberam capital produtivo em 2025. Os dados são da Organização para a Cooperação e Desenvolvimento Econômico, a OCDE. Segundo o levantamento, o país recebeu 77 bilhões de dólares em investimento estrangeiro direto ao longo do ano. Apenas Estados Unidos e China ficaram à frente do Brasil. A OCDE desconsidera na comparação territórios usados principalmente para trânsito financeiro, como Hong Kong e Singapura. Com isso, o Brasil superou economias como Alemanha e Reino Unido. O relatório também aponta crescimento de 15% nos fluxos internacionais de investimento em relação ao ano anterior. Segundo o gerente de inteligência de mercado da Agência Brasileira de Promoção de Exportações e Investimentos, a Apex Brasil, Gustavo Ribeiro, o resultado mostra uma retomada da circulação global de capital e uma melhora da posição brasileira no cenário internacional.
3: Mostra uma reativação de fluxos em 25 em relação a 24, e os dois países que ficaram na frente do Brasil foram Estados Unidos e China, e o Brasil em terceiro. Isso é muito significativo. Historicamente, o Brasil fica em quinto, sexto nessa recepção de fluxo. Então, ele ganha duas posições, excluindo as jurisdições que normalmente são de trânsito de capital, Hong Kong e Singapura.
1: Nos últimos anos, o governo brasileiro ampliou ações de promoção comercial no exterior. Em parceria com os Ministérios das Relações Exteriores e do Desenvolvimento, a Apex Brasil realizou 22 missões empresariais com o presidente Luiz Inácio Lula da Silva e outras 5 com o vice-presidente Geraldo Alckmin. Segundo a agência, os encontros reuniram mais de 10 mil empresários brasileiros e estrangeiros e resultaram em anúncios de aproximadamente 250 bilhões de reais em investimentos previstos para o país. Entre os setores que mais receberam aportes estão infraestrutura, transição energética, veículos elétricos, energia eólica e energia solar, com destaque para investimentos chineses no Brasil. Reportagem Marquesan Araújo.
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1: A nova edição do Boletim Infogripe, divulgada nesta quinta-feira, 21 de maio, pela Fundação Oswaldo Cruz, aponta um aumento contínuo dos casos de síndrome respiratória aguda grave, a SRAG, em todo o país. Segundo o levantamento, o avanço das notificações entre crianças pequenas está associado principalmente ao vírus sincicial respiratório, o VSR. Já nas demais faixas etárias, o crescimento dos casos tem sido impulsionado pela influenza A. Segundo o Infogripe, todas as unidades da Federação, com exceção de Rondônia, apresentam incidência de SRAG em níveis de alerta, risco ou alto risco. A atualização mostra que os casos de SRAG associados ao VSR seguem em alta na maior parte dos estados do Nordeste e no centro-sul do país. Na região norte, o Pará apresenta tendência de crescimento das hospitalizações relacionadas ao vírus, alcançando uma incidência considerada extremamente alta. Nos demais estados do norte, assim como no Distrito Federal e em Goiás, os casos graves provocados pelo VSR permanecem estáveis ou em queda. O boletim também revela que as internações por influenza A continuam crescendo no Paraná, Rio Grande do Sul e Tocantins. Nos demais estados, a tendência é de queda ou estabilização. Apesar disso, os níveis de hospitalização permanecem elevados em Alagoas, Espírito Santo, Minas Gerais, Paraíba, São Paulo e Sergipe. Já as ocorrências de SRAG associadas à Covid-19 seguem em baixa na maior parte do país, embora os dados indiquem retomada do crescimento no Ceará e no Maranhão. A pesquisadora do Infogripe, Tatiana Portela, destaca a importância da vacinação diante do aumento da circulação da influenza A e do VSR. Além disso, segundo ela, mesmo com a baixa circulação da Covid-19, também é importante que a população de risco esteja em dia com as doses de reforço da vacina contra o vírus, já que ele ainda é uma causa importante de óbitos por SRAG entre idosos. Reportagem Paloma Custódio.
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3: O Congresso Nacional derrubou vetos da Presidência da República à Lei de Diretrizes Orçamentárias de 2026 e liberou o acesso de pequenos municípios inadimplentes a recursos federais. Com a decisão, cidades com até 65 mil habitantes poderão voltar a firmar convênios com a União e receber verbas de programas federais e emendas parlamentares, mesmo com pendências fiscais. A derrubada dos vetos foi aprovada em sessão conjunta de deputados e senadores na quinta-feira, dia 21. Os dispositivos restaurados agora seguem para a promulgação. Segundo o presidente do Congresso, Davi Alcolumbre, a medida atende a pedidos de prefeitos que enfrentam dificuldades para manter políticas públicas nos municípios. Cerca de 3.100 municípios devem ser beneficiados pela mudança. Além desse ponto, o Congresso também retomou a autorização para doações de bens e benefícios durante o período eleitoral, desde que haja condições definidas pelo doador. Outro trecho restabelecido permite que a União destine recursos para obras e manutenção de rodovias estaduais, municipais e hidrovias. Uma das flexibilizações envolve um cadastro do Tesouro Nacional que reúne informações fiscais e administrativas de estados e municípios. Com a nova regra, cidades com até 65 mil habitantes não precisarão comprovar regularidade no sistema em alguns tipos de transferências e doações. O governo federal argumenta que a medida pode contrariar a Lei de Responsabilidade Fiscal e a Constituição, por flexibilizar exigências para repasses da União a entes com débitos junto à Seguridade Social. Reportagem Marquesan Araújo.
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5: Nesta edição do Doutor Ajuda, vamos saber mais sobre berne. A médica dermatologista doutora Paula Sanches nos fala as causas, sintomas e tratamento da berne.
6: Olá, ouvintes! Você já viu aquela espinha com um furinho no meio que não sara e só piora com o tempo? Pode ser um berne, também conhecido como miíase furunculoide, causado pela larva de uma mosca chamada Dermatobia hominis. O problema começa quando essa mosca coloca seus ovos em mosquitos, que ao picar uma pessoa, transferem esses ovos para a pele humana. Com o calor do corpo, as larvas eclodem e se desenvolvem sob a pele. Como identificar? A lesão parece um furúnculo, mas tem características específicas. Um ponto central duro por onde a larva respira, dor intermitente que piora quando a larva se movimenta, sensação de formigamento dentro da lesão e secreção serosa, às vezes com sangue. Diferente do furúnculo comum, o berne não melhora antibióticos porque é necessário remover a larva. O tratamento pode ser feito através de compressão cuidadosa ao redor do orifício ou pelo método de asfixia, ocluindo o orifício para forçar a larva a ir. A prevenção inclui usar repelente, vestir roupas que cubram o corpo e evitar lixo. Se identificar esses sintomas, procure um médico. Não tente resolver por conta própria.
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6: Atenção para a previsão do tempo na região sul nesta segunda-feira, dia 25. As informações são do IMET. A frente fria continua influenciando o clima nos 3 estados da região, mantendo o céu encoberto e as temperaturas baixas ao longo do dia. Há possibilidade de granizo no norte do Rio Grande do Sul e em praticamente todo o Paraná e Santa Catarina. Em Porto Alegre, o tempo segue instável, mas os volumes de chuva devem ser bem menos intensos. Entre as capitais, a menor temperatura prevista é de 10 graus em Porto Alegre. Já a máxima pode chegar aos 21 graus em Curitiba. A umidade relativa do ar varia entre 55% e 100%. Juline Pogorzelski, o tempo e a temperatura.
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2: O mercado da soja abre essa sexta-feira, dia 22, com alta nos preços no Paraná. No interior do estado, a saca de 60 quilos registra valorização de 0,11% e é negociada a R$ 123,32. Já no litoral paranaense, em Paranaguá, a commodity sobe 0,30%, com a saca cotada a R$ 129,64. No mercado do trigo, o cenário é misto entre os estados do sul do país. No Paraná, a tonelada do cereal apresenta queda de 0,14% e é vendida a R$ 1.357,67. Enquanto isso, no Rio Grande do Sul, o trigo registra alta de 0,51%, com a tonelada negociada a R$ 1.314,47. Os dados são do CPEA. Reportagem Juline Pogorzelski.
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1: O Senado adiou a votação do projeto que cria uma linha especial de crédito para produtores rurais afetados por eventos climáticos e impactos econômicos ligados a conflitos internacionais. A proposta seria analisada na Comissão de Assuntos Econômicos na quarta-feira, dia 20, mas a discussão foi suspensa para a construção de um acordo entre governo e parlamentares. O ministro da Fazenda, Dário Durigan, se reuniu com os senadores e deputados para tentar fechar um consenso sobre o texto. Segundo ele, as negociações avançaram e a expectativa é de que a proposta volte à pauta já na próxima semana. De acordo com o governo, o custo do projeto pode chegar a 817 bilhões de reais em 13 anos. Só em 2027, o impacto estimado é de 150 bilhões de reais. O ministro afirmou que o objetivo é atender produtores em dificuldade sem comprometer o equilíbrio das contas públicas. Entre os principais pontos em discussão estão os critérios para definir quem terá acesso ao crédito, os prazos de pagamento e as condições de renegociação das dívidas. No encontro, o governo sinalizou acordo para ampliar o prazo de pagamento de 6 para 10 anos, dependendo do nível de perda do produtor. Também foi discutida a ampliação do período de carência, que pode chegar a 2 anos, com cobrança de juros desde o início. Outro tema da reunião foi a criação de um fundo garantidor para o agronegócio, nos moldes do fundo garantidor de crédito usado no sistema financeiro. A Frente Parlamentar da Agropecuária pressiona para que o texto seja aprovado antes do próximo Plano Safra. Reportagem Marquesan Araújo.
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3: O mercado do boi gordo registrou leve alta nesta sexta-feira, 22. Em São Paulo, a arroba é negociada a R$ 349,55, avanço de 0,10%. Já no mercado de frango, os preços seguem estáveis nas regiões da Grande São Paulo, São José do Rio Preto e Descalvado. O frango congelado permanece vendido a R$ 7,48 o quilo, enquanto o frango resfriado segue cotado a R$ 7,49. A carcaça suína especial também manteve estabilidade e continua negociada a R$ 8,66 por quilo nos atacados da Grande São Paulo. No mercado do suíno vivo, houve queda nos preços em Minas Gerais e no Paraná. Já em Santa Catarina, São Paulo e Rio Grande do Sul, registraram instabilidades nas cotações. Os dados são do CPEA. Reportagem Juline Pogorzelski.
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2: Os microempreendedores individuais, os MEIs, têm até o dia 31 de maio para enviar a declaração do Simples Nacional do Microempreendedor Individual. O documento é obrigatório e reúne as informações de faturamento referentes ao ano anterior. A declaração é referente ao ano calendário de 2025 e a entrega é obrigatória para todos os microempreendedores optantes pelo CIMEI. Inclusive, mesmo quem não teve faturamento no ano passado, deve realizar a entrega da declaração. Quem perder o prazo, fica sujeito a multa por atraso na entrega da declaração, que pode chegar a 20% do valor dos tributos devidos. A multa tem um valor mínimo de R$ 50,00. A Receita Federal também alerta que a falta da declaração pode deixar o CNPJ inapto, o que impede a emissão de notas fiscais e dificulta operações bancárias. Os microempreendedores